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0: hecho de grave consecuencia hay estados particularmente afectados. La ciudad capital, Caracas.
1: Este é um acontecimento com graves consequências em vários estados. Vários edifícios ruíram na capital, Caracas. Os estados de Miranda e La Guaira também foram gravemente afetados. A primeira mensagem para o nosso povo é para que permaneça unido, para salvar vidas. Estamos agora a declarar o estado de emergência, conforme previsto na nossa Constituição.
0: Tal como lo contempla nuestra Constituição.
2: A presidente interina da Venezuela, que num primeiro balanço fala em 32 vítimas mortais, em resultado de dois violentos sismos separados por 40 segundos. Já o presidente norte-americano Donald Trump diz haver um número devastador de mortos. As primeiras estimativas do Centro de Vigilância Geológica dos Estados Unidos apontavam para a possibilidade de pelo menos 10 mil vítimas mortais. Na capital Caracas, o aeroporto foi encerrado. A cidade não tem energia elétrica, com vários edifícios destruídos. Não há aulas em todo o país. O sismo também foi sentido em países vizinhos, como Curaçao e Colômbia, mas também no Brasil e no Peru. A luso-venezuelana Fátima Pontes vive na região de Valência, a cerca de 150 quilómetros da capital, e relatou à Renascença o momento em que sentiu o abalo.
3: De repente, aquele teito começou a dar volta e a cair, e o som de, pareciam bolachas. Parecia que ia cair tudo em cima de mim. Eu não sabia como fazer. Saía à janela a gritar: salgam, salgam, salgam.
2: Também ouvido pela Renascença, José Luís Ferreira, da Câmara de Comércio Luso-Venezuelana, relata um cenário de medo nas ruas, descreve os primeiros momentos depois dos abalos.
4: É um edifício que foi totalmente abaixo e vários comércios afetados, logicamente. Foi tudo tão rápido que as pessoas trataram de onde estava, ir para o meio da rua, e agora estamos todos na expectativa, vai ser todos sem luz, algo feio.
2: José Luís Ferreira, da Câmara de Comércio Luso-Venezuelana. Já vários países manifestaram disponibilidade para ajudar a Venezuela. Líderes de países como El Salvador, República Dominicana e Brasil ofereceram apoio e solidariedade, enquanto o Departamento de Estado norte-americano afirmou estar em contacto com as autoridades venezuelanas e a mobilizar assistência por cá. O Presidente da República manifesta profunda consternação. No site da Presidência, António José Seguro garante estar em contacto com a comunidade luso-venezuelana. Helena, ao longo da manhã, ao longo das próximas horas, daremos todos os detalhes, atualizaremos a situação na Venezuela, abalada por dois violentos sismos. Por cá, o balanço é positivo, mas ainda não está garantido um verão tranquilo nas urgências de obstetrícia e ginecologia na Península de Setúbal. Em entrevista ao programa Hora da Verdade, da Renascença e Público, o presidente do Conselho de Administração da ULS, Almada Seixal, revela que mais do que duplicou o número de partos desde que começou a funcionar a urgência regional há pouco mais de dois meses e que há mais médicos. Pedro Correia de Azevedo diz, contudo, não estar ainda garantido um verão tranquilo.
5: Estamos longe de estar completamente tranquilos e seguros, estamos longe, mas temos conseguido imprimir aqui alguma responsabilidade e algum compromisso por parte das pessoas, mesmo na prestação de serviços, pedindo-lhes uma regularidade que é exigida para que o cuidado seja adequado. Sim, é difícil, mas estamos a conseguir.
2: Pedro Correia de Azevedo, entrevistado do programa Hora da Verdade, da Renascença e Jornal Público. Agora ao desporto, João Fonseca, FIFA com um castigo pesado para um jogador do Qatar.
6: Sim, é uma das seleções que está de saída do torneio, mas Chassimo Madibo, o qatari que partiu a perna ao canadiano Koné, na segunda jornada foi castigado com 5 jogos de suspensão. Naturalmente já não jogou ontem na derrota com a Bósnia por 3-1. Qatar eliminado, também o Haiti, com maior surpresa ainda a República Checa. A seleção Checa foi última do seu grupo com apenas 1 ponto. A última jornada dos grupos A, B e C confirmou ainda os apuramentos de México. Ochoa, ex-guarda-redes do Aves, jogou ontem. A África do Sul, Suíça, o Canadá de Eustáquio, Marrocos e o Brasil, com estreia de Neymar na Canarinha nesta Copa do Mundo. No alinhamento dos 16 aves há já um jogo fechado. O África do Sul-Canadá será dia 28 às 8 da noite em Los Angeles. Por cá é dia de arranque de pré-temporada para o Benfica. Hoje há exames médicos. As águias vão apresentar-se ainda com muitas ausências e sem reforços de peso, exceção feita ao treinador. Marco Silva é a maior atração esta manhã no Seixal.
7: Obrigada, João Fonseca. E Sérgio, o Fundo Soberano, de que tanto falámos ontem, anunciado pelo Primeiro-Ministro, continua a motivar críticas até por parte do Universo PSD.
2: Sim, desde logo de Eduardo Pacheco, ex-deputado social-democrata, denuncia o que diz ser uma contradição face aos princípios de política económica da história do PSD.
8: Eu fico perplexo, porque eu sempre entendi que o PSD tinha uma política que era reduzir a intervenção do Estado na economia. E foi sempre essa a sua filosofia, desde precisamente Sá Carneiro e os governos da AD de 1980. É reduzir a intervenção do Estado. O Estado não deve estar na economia, deve ser o agente regulador. É a nossa posição. Podemos ter divergências com outros partidos, o que é natural.
2: Já para a socialista Mariana Vieira da Silva, a proposta não responde às necessidades de financiamento para as áreas mais importantes.
9: O que está pressuposto é de que se vai emitir dívida para um fim que não me parece completamente claro. E eu volto a dizer, não quero dizer que num ou noutro caso não pudesse fazer sentido. Eu não vou dizer isso, fiz parte de um governo que até teve que intervir, já disse, as duas empresas em que isso aconteceu. A questão é, isso não parece estrutural, não parece uma necessidade estrutural da economia portuguesa, que é o que significa fazer este instrumento, quando há outras necessidades estruturais da economia portuguesa, nomeadamente o investimento na ferrovia e afins, que neste momento não têm, que podem ficar sem fonte de financiamento e para a qual nós não estamos a construir a alternativa.
2: Mariana Vieira da Silva, Duarte Pacheco, no Casa Comum, já disponível nas habituais plataformas. Nesta manhã, com um amplo destaque, Inês, para a situação na Venezuela, repito, abalada por dois violentos sismos, intervalados por 40 segundos. Nesta altura há 32 mortos confirmados. As imagens dão um cenário absolutamente devastador.
7: Estou a ver aqui também no estúdio, estão todas as televisões. Justamente. Impressionante, sim.
2: Numa situação débil, de um país que tem uma situação débil, já estão anunciados várias ajudas internacionais, mas daremos conta de toda a situação ao longo das próximas horas. Num país em que tem uma vasta comunidade portuguesa, luso-venezuelana, teremos também relatos impressionantes da situação ao longo das próximas horas.
7: E vamos
2: horas.
7: Então continuar a acompanhar, claro. E sempre também atualizado no site da Renascença. Até já, Sérgio, 7 e 8.

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Bom dia, edição de notícias às 7h30, manhã de quinta-feira, 25 de junho. Bem-vindos a mais uma edição de informação. Um homem foi atropelado mortalmente esta noite na A1 quando aguardava por apoio na zona da Mielhada. O site de notícias de Gávero adianta que terá sido colhido por uma viatura dos bombeiros da Mielhada, ativada para um acidente nas proximidades. A alerta terá sido dado por volta das 22h26 para despista ao quilómetro 215 no sentido sul-norte. Depois desse momento e com viaturas a caminho do local, o homem terá sido colhido quando caminhava na A1. O Executivo Municipal de Ilha viu o Regimento de Engenharia número 1, sediado em Tancos, a estrutura militar do Exército Português, realizaram esta quarta-feira uma visita técnica à Ponte da Vista Alegre. A autarquia estuda a possibilidade de encontrar soluções para uma travessia provisória com recurso à ponte militar. Paralela à atual Ponte da Vista Alegre, encerrada desde dezembro de 2025, o Executivo Municipal aguarda agora o envio de proposta com caderno de encargos, condições técnicas, o valor ou encargo financeiro para esta solução. Entretanto, a autarquia assegura estar a trabalhar no concurso de reabilitação da atual Ponte da Vista Alegre. A Assembleia Municipal de Ilha reúne esta noite na Gafanha da Encarnação. Um dos temas em destaque é a revisão da estratégia local de habitação do município. Os trabalhos decorrem a partir das 21 horas no Salão Cultural Manuel das Neves, na freguesia da Gafanha da Encarnação. O terceiro encontro das agendas mobilizadoras está marcado para esta quinta-feira em Santa Maria da Feira. A Aliança para a Transição Energética participa no terceiro encontro, Agendas Mobilizadoras, Parcerias que Transformam a Economia. É promovido pelo IAPMEI, subordinado ao MOTA Inovação Move o País. E com a presença do Governo em peso, a Ministra do Ambiente e da Energia, Maria da Graça Carvalho, o Ministro da Economia e da Coesão Territorial, Manuel Castro Almeida, e o Secretário de Estado da Economia, João Rui Ferreira, marcam presença neste encontro entre Governo, entidades públicas, empresas e consórcios apoiados pelo Plano de Recuperação e Resiliência. A Aliança para a Transição Energética reúne 40 parceiros e apresenta 30 projetos inovadores do PRR no maior encontro das agendas mobilizadoras. Os trabalhos decorrem a partir das 14h30. A Universidade de Aveiro acolhe o seminário Desigualdades Territoriais no Espaço Rural, Soluções de Política Pública a partir das Comunidades. Este é um evento organizado pelo Research Hub da própria entidade orgânica da Universidade, que faz a gestão do evento entre as 11 e as 17h30. É uma iniciativa que mobiliza a Associação Portuguesa para o Desenvolvimento Local. Promovem esta iniciativa dedicada às desigualdades territoriais no espaço rural e às soluções de política pública construídas a partir das comunidades. A empresa Águas da Região de Aveiro e o município de Vagos estão hoje com ação de encerramento da atividade educativa Água é Lição da Vida, a Lição da Vida. A ação marcada para esta quinta, às 11h30, na Escola Básica da Vigia, é na freguesia de Santo André.

André, em Vagos, um momento que assinala o encerramento de mais um ano letivo. Foi atividade que mobilizou alunos do quarto ano do primeiro ciclo, que decorreu em contexto de sala de aula, com conhecimentos sobre o ciclo natural da água, com conceitos do ciclo urbano da água através de atividades pedagógicas e lúdicas, como, por exemplo, o recurso a jogos, experiências de laboratório e uma componente introdutória em formato de aula, uma iniciativa que as entidades Águas da Região e Município de Vagos encerram esta quinta-feira.

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1: Edição das 8. Sérgio Costa, bom dia.
2: Bom dia. Tragédia na Venezuela, pelo menos 32 mortos após dois violentos sismos. Não está garantido um verão tranquilo nas urgências de obstetrícia e ginecologia na Península de Setúbal.
1: E no desporto, João Fonseca, bom dia.
3: Bom dia, Fred Pereira, o primeiro português internacional pelos Estados Unidos, e o Benfica, que começa hoje a pré-temporada.
1: E hoje temos também um dia de chuva, um pouco cinzento, com máximas de 23 no Porto, 24 para Lisboa e Faro. Vamos lá, edição das 8 na Renascença com o Sérgio Costa.
2: Dois sismos de grande intensidade em apenas 40 segundos. 32 pessoas morreram, 700 ficaram feridas na sequência dos dois terremotos que abalaram nas últimas horas a costa norte da Venezuela. No entanto, este é apenas um balanço provisório. As primeiras estimativas do Centro de Vigilância Geológica dos Estados Unidos apontavam para a possibilidade de existirem pelo menos 10 mil mortos. Desconhece-se ainda se há portugueses entre as vítimas. Há centenas de milhares de cidadãos nacionais naquele país. O estado de La Guaira é o mais afetado, com dezenas de edifícios colapsados. A zona foi declarada como de catástrofe. Toda a Venezuela encontra-se em estado de emergência. A presidente interina do país, Delcy Rodríguez, diz que decorrem difíceis operações de resgate numa corrida contra o tempo para salvar vidas. O número de vítimas pode subir nas próximas horas.
4: O estado mais afetado é o estado de La Guaira.
5: O estado mais afetado é o estado de La Guaira. Há dezenas de edifícios colapsados e neste momento estamos a trabalhar arduamente em operações de resgate para salvar vidas. Podemos dizer que o estado de La Guaira é uma verdadeira tragédia e converte-se numa zona de catástrofe. Temos relatos de 32 mortos, sem contar ainda com os números que ainda podem vir do estado de La Guaira, e mais de 700 feridos.
4: E mais de 700 feridos.
2: Delcy Rodríguez, presidente interina da Venezuela, anuncia que nas próximas horas chegarão ao país equipas internacionais para participarem nas operações de resgate. Na capital Caracas, o aeroporto foi encerrado, a cidade não tem energia elétrica, com vários edifícios destruídos, não há aulas em todo o país. O sismo também foi sentido em países vizinhos, como Curaçao e Colômbia, também no Brasil e no Peru. Já vários países manifestaram disponibilidade para ajudar a Venezuela, é o caso de Espanha, que diz estar preparada para prestar qualquer ajuda de emergência que seja necessária. O presidente do Brasil, Lula da Silva, manifestou preocupação e consternação com os efeitos dos sismos e garantiu estar a avaliar medidas de apoio. O Departamento de Estado norte-americano afirmou estar em contacto com as autoridades de Caracas e está mesmo a mobilizar ajuda. Por cá, o presidente da República manifesta profunda consternação. No site da presidência, António José Seguro garante estar em contacto com a comunidade luso-venezuelana. Já o presidente do Governo Regional da Madeira manifesta profunda da solidariedade para com a Venezuela, onde vive uma grande comunidade madeirense. Em comunicado, Miguel Albuquerque sublinha estar a acompanhar a situação. Como já referi, não há nesta altura notícias sobre vítimas entre a comunidade luso-venezuelana, mas Fátima Pontes, que vive na região de Valência, a cerca de 150 quilómetros da capital Caracas, relatou à Renascença o momento em que sentiu o abalo.
6: De repente, aquele teito e começou a dar volta e a cair e o som da pareciam bolachas, parecia que ia cair tudo em cima de mim. Eu não sabia como fazer. Saía à janela a gritar: saiam, salgam, salgam.
2: Também ouvido pela Renascença, José Luís Ferreira, da Câmara de Comércio Luso-Venezuelana, relata um cenário de medo nas ruas, descreve os primeiros momentos após os dois abalos de grande intensidade.
7: Está um edifício que foi totalmente abaixo e vários comércios afetados, logicamente. Foi tudo tão rápido que as pessoas trataram de onde estava, ir para o meio da rua, e agora estamos todos na expectativa, vai ser todo sem luz, algo feio.
2: José Luís Ferreira, da Câmara de Comércio Luso-Venezuelana, como já referimos, não há indicação até ao momento de vítimas entre a comunidade luso-venezuelana. Na próxima hora vamos ter mais detalhes, informações com o secretário de Estado das Comunidades. Depois do acordo entre PS e PSD, o Parlamento deve aprovar hoje a prestação social única. Os socialistas anunciaram o voto a favor após várias mudanças no diploma original do governo. No entanto, permanecem dúvidas, sobretudo quanto à obrigatoriedade de prestar trabalho social. Mesmo assim, o líder do Partido Socialista, José Luís Carneiro, fala num momento positivo para o país. Houve progressos, mas Portugal continua a falhar na monitorização da SIDA. A conclusão é de um relatório da Escola Nacional de Saúde Pública que alerta para a inexistência de partilha de dados sobre doentes, o que torna também mais complexo o tratamento e a acumulação de dados sobre o HIV em Portugal. No desporto, falamos do português que foi internacional pela seleção americana e a nova época do Benfica com o Marco Silva, João Fonseca.
3: E que está a arrancar a esta hora no Seixal, testes físicos, exames médicos, 6 internacionais ausentes no Mundial e muito por definir entre saídas e entradas, já que o novo treinador ainda não conta com novas caras numa equipa que perdeu Otamendi. O capitão terminou o contrato. Marco Silva é agora o técnico das Águias. O primeiro jogo a sério é 23 de julho, com o Santa Gala na Suíça, à primeira mão da segunda pré-eliminatória da Liga Europa. Nos Estados Unidos, a seleção portuguesa começa a preparar a fundo o último jogo da fase de grupos, com a Colômbia, para definir o primeiro lugar. A 20 minutos do quartel-general das Esquinas Vivas, um transmontano, Fred Pereira, que nos anos 70 representou a seleção norte-americana.
8: Naquele tempo, o que acontecia em setembro ou assim, os Estados Unidos iam sempre para a Europa, ou para a China, ou para a América do Sul, e jogavam 3 ou 4 jogos. E nós fomos para a América Central, base, México e Guatemala. Marquei o golo contra a China, aqui nos Estados Unidos, na Atlanta, Georgia.
3: O português que foi internacional pelos Estados Unidos na década de 70, uma entrevista ao André Maio enviada à Renascença ao Mundial e já disponível no site da Renascença.
1: Obrigada, João Fonseca. E, Sérgio, voltamos aqui a um assunto de que já falaste. Ainda não está garantido um verão tranquilo nas urgências de obstetrícia e ginecologia da Península de Setúbal.
2: Alerta feito pelo próprio presidente do Conselho de Administração da ULS Almada Seixal, apesar de fazer um balanço positivo da urgência regional, começou a funcionar há pouco mais de 2 meses. Pedro Correia de Azevedo reconhece dificuldades.
9: Estamos longe de estar completamente tranquilos e seguros, estamos longe, mas temos conseguido imprimir aqui alguma responsabilidade e algum compromisso por parte das pessoas, mesmo na prestação de serviços, pedindo-lhes uma regularidade que é exigida para que o cuidado seja adequado. Sim, é difícil, mas estamos a conseguir.
2: A falta de anestesistas é um dos maiores problemas do Hospital Garcia de Horta, que tem falta de médicos de várias especialidades. Resultado, explica Pedro Correia Azevedo, é elevada dependência dos tarefeiros.
9: Cerca de 30 tarefeiros. Costumo referir à especialidade de anestesia.
10: E no total do hospital?
9: No total do hospital tem uma relação muito variável. Nós temos prestadores de serviço mais estáveis, prestadores de serviço menos estáveis. De contratos de prestação de serviço temos mais de uma centena.
2: Ainda assim, o presidente do Conselho de Administração da ULS Almada Seixal sublinhou que diz ser um balanço positivo, duplicou o número de partos e inscrições em comparação com o igual período do ano passado. É uma entrevista à Hora da Verdade, já disponível no site da Renascença.
1: Obrigada, até Sérgio já. Costa, e até já.

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pouquinhos, depois das 8 da manhã. Bom dia. Quinta-feira, 25 de junho, nesta manhã para já bonita, que promete chuva no horizonte. E eu confesso que até perdi o pio com esta notícia dos dois sismos devastadores na Venezuela. Para já, o balanço vai em 32 mortos e 700 feridos. Os números provavelmente vão continuar a aumentar por cá. Desejo-lhe um ótimo dia. Vamos lá fazer desta quinta uma.

0: E o relógio não para, 26 minutinhos depois das 8 da manhã, manhã de quinta-feira, 25 de junho, bonita para já esta manhã, traz chuva no horizonte, diz o Instituto Português do Mar e da Atmosfera. 24 graus máxima hoje para Ilha, Voaveiro, Vagos, Albergaria, Espinhos, Estarreja, Oliveira das Meias e Ovar.
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0: Daqui a pouco há notícias. A segunda edição regional atualizada nesta manhã.

0: pezinho na estrada, já sabe, mas sempre dentro dos limites de velocidade, em segurança. Bom dia, boa viagem. O projeto de regulamento da taxa turística de Aveiro está em consulta pública, um período de 30 dias, para que os cidadãos e entidades interessadas possam, enfim, apresentar sugestões e contributos. Estas e outras notícias para conhecer já a seguir com o Carlos Teixeira.
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0: Nesta quinta-feira, conto com máximas de 24 graus para Aveiro, Ilhavu e Vagos, 25 para Águeda e para a Mortosa, 27 para a Mielhada, 28 para a Nadia.
8: Bem-vindos a mais uma edição de Informação. Um homem foi atropelado mortalmente esta noite na A1 quando aguardava por apoio na zona da Mielhada. O site de notícias de Aveiro adianta que terá sido colhido por uma viatura dos bombeiros da Mielhada, ativada para um acidente nas proximidades. A alerta terá sido dado por volta das 22h26 para despista ao quilómetro 215 no sentido sul-norte. Depois desse momento e com viaturas a caminho do local, o homem terá sido colhido quando caminhava na A1. O Executivo Municipal de Ilhavu e o Regimento de Engenharia número 1, sediado em Tancos, a estrutura militar do Exército Português, realizaram esta quarta-feira uma visita técnica à Ponte da Vista Alegre. A autarquia estuda a possibilidade de encontrar soluções para uma travessia provisória com recurso à ponte militar. Paralela à atual Ponte da Vista Alegre, encerrada desde dezembro de 2025, o Executivo Municipal aguarda agora o envio de proposta com caderno de encargos, condições técnicas, o valor ou encargo financeiro para esta solução. Entretanto, a autarquia assegura estar a trabalhar no concurso de reabilitação da atual Ponte da Vista Alegre. A Assembleia Municipal de Ilhavu reúne esta noite na Gafanha da Encarnação. Um dos temas em destaque é a revisão da estratégia local de habitação do município. Os trabalhos decorrem a partir das 21 horas no Salão Cultural Manuel das Neves, na freguesia da Gafanha da Encarnação. O terceiro encontro das agendas mobilizadoras está marcado para esta quinta-feira em Santa Maria da Feira. A Aliança para a Transição Energética participa no terceiro encontro, Agendas Mobilizadoras, Parcerias que Transformam a Economia. É promovido pelo IAPMEI, subordinado ao MOTA Inovação Move o País. E com a presença do Governo em peso, a Ministra do Ambiente e da Energia, Maria da Graça Carvalho, o Ministro da Economia e da Coesão Territorial, Manuel Castro Almeida, e o Secretário de Estado da Economia, João Rui Ferreira, marcam presença neste encontro entre Governo, entidades públicas, empresas e consórcios apoiados pelo Plano de Recuperação e Resiliência. A Aliança para a Transição Energética reúne 40 parceiros e apresenta 30 projetos inovadores do PRR no maior encontro das agendas mobilizadoras. Os trabalhos decorrem a partir das 14h30. A Universidade de Aveiro acolhe o seminário Desigualdades Territoriais no Espaço Rural, Soluções de Política Pública a partir das Comunidades. Este é um evento organizado pelo Research Hub, da própria entidade orgânica da Universidade, que faz a gestão do evento entre as 11 e as 17h30. É uma iniciativa que mobiliza a Associação Portuguesa para o Desenvolvimento Local. Promovem esta iniciativa dedicada às desigualdades territoriais no espaço rural e às soluções de política pública construídas a partir das comunidades.

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0: duas em português e a seguir mais uma com os vizinhos. Yolanda, para trás, Dinis Mota também. O Teatro Aveirense vai receber o quinto espetáculo do projeto Cantar o Lar. É uma criação original inspirada no universo da televisão. É uma produção com o Teatro Aveirense, a Câmara Municipal de Aveiro e desenvolvido pela Orquestra Sem Fronteiras. Sobe ao palco dia 28 de junho, 3 da tarde, ou seja, no próximo domingo, às 3 da tarde, Cantar o Lar, um espetáculo original dedicado à televisão. A entrada é gratuita, mas tem de reservar o seu bilhete.
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Se só agora se juntou a nós, muito bom dia. Manhã de quinta-feira, 25 de junho. Traz chuva pela frente. Máximas a descer. Hoje a máxima é de 24 graus para Ilha do Aveiro, Vagos, Albergaria, Espinhos, Tarrejo, Oliveira, das Azemais, Valcambra e Ovar.

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5: Terra Nova, bom dia, 9 da manhã, há notícias para dividir consigo agora, na terceira edição desta quinta-feira, 25 de junho.
6: Muito bom dia, são 9 horas, são 8 nos Açores. Vamos saber o que é que temos a marcar esta edição das 9. Bom dia, Sérgio Costa.
7: Bom dia, não há informação sobre portugueses entre as vítimas dos sismos na Venezuela. Houve progressos, mas Portugal continua a falhar na monitorização da SIDA.
6: E no desporto, João Fonseca, bom dia.
8: Bom dia, Benfica já mexe para a nova época. Testes e exames médicos no Seixal com o Marco Silva presente.
6: Temos um dia com temperaturas a descer, 23 de máxima hoje no Porto, 24 para Lisboa e para Faro. Vamos lá, edição das 9 na Renascença. Com o Sérgio Costa, bom dia.
7: Bom dia. Sismo na Venezuela. Não há, por enquanto, registro de vítimas mortais ou feridos entre a comunidade portuguesa na sequência dos dois abalos de terra de grande intensidade que, em 40 segundos, com 40 segundos de intervalo, abalaram a Venezuela. Indicação do secretário de Estado das Comunidades que garante estar em contacto com os cidadãos nacionais no país, assim como com as autoridades venezuelanas que, nas primeiras horas da manhã, revelaram haver 32 vítimas mortais e 700 feridos. Em declarações à Renascença, o secretário de Estado, Emídio Sousa, revela, contudo, que há danos materiais em edifícios da comunidade portuguesa.
9: Não tenho ainda nenhuma informação de haver alguma vítima. Temos relatos de alguns prejuízos materiais nos edifícios e nas habitações, alguns portugueses, mas em termos de vítimas não temos para já nenhuma informação.
10: Nem vítimas mortais, nem feridos.
9: Nem feridos, para já não temos, mas eu admito que possa haver, porque foi uma tragédia muito grande e é possível, mas para já não temos nada.
7: O secretário de Estado das Comunidades revela ainda que o governo português está a avaliar a possibilidade de enviar ajuda para a Venezuela, sobretudo equipas de busca.
9: Também tive alguns contactos com as autoridades venezuelanas, onde disse de quais seriam as necessidades para eventualmente podermos dar a nossa ajuda. Já deram alguma nota do habitual, de mantas, de água, etc., e de equipas de busca, porque alguns edifícios, muitos edifícios ruíram, e por isso o nosso governo estará a avaliar a hipótese de apoiar.
7: O secretário de Estado das Comunidades, Emídio Sousa, ouvido por Hugo Monteiro. Já o Presidente da República, António José Seguro, manifesta profunda consternação, garante estar em contacto com a comunidade luso-venezuelana. Por sua vez, o Presidente do Governo Regional da Madeira manifesta profunda solidariedade para com a Venezuela, onde vive uma grande comunidade madeirense. A Venezuela foi abalada por dois sismos de grande intensidade em apenas 40 segundos. O primeiro balanço aponta para a morte de 32 pessoas, como já referimos, 700 feridos. No entanto, as primeiras estimativas do Centro de Vigilância Geológica dos Estados Unidos apontavam para a possibilidade de pelo menos 10 mil vítimas mortais. O estado de La Guaira é o mais afetado. Toda a Venezuela encontra-se em estado de emergência. Na capital Caracas, o aeroporto foi encerrado. A cidade não tem energia elétrica, há vários edifícios destruídos e não há aulas em todo o país. A luso-venezuelana Fátima Pontes vive na região de Valência, a cerca de 150 quilómetros da capital, e relatou o momento em que sentiu o abalo.
11: De repente, aquele teito começou a dar volta e a cair, e o som, parecia bolachas. parecia que ia cair tudo em cima de mim. Eu não sabia como fazer. Saía à janela a gritar: salgam, salgam, salgam.
7: O relato de Fátima Pontes, uma luso-venezuelana, é este o cenário em que nas próximas horas chegarão à Venezuela equipas internacionais para participarem nas operações de resgate.
6: Sérgio, num cenário tão devastador como este, qual é que deverá ser a reação imediata?
7: Bom, na opinião do vice-presidente da Associação Portuguesa de Técnicos de Segurança e Proteção Civil, estas primeiras horas são fundamentais para o socorro. Jorge Silva explica que é necessário chegar rapidamente aos locais mais afetados para tentar localizar sobreviventes. No entanto, a própria mobilidade das equipas de resgate deverá estar muito condicionada perante tamanha destruição.
12: As primeiras horas são fundamentais para chegar às zonas colapsadas e tentar fazer a identificação se existe ou não vida dentro dos escombros. Também chegar a essas zonas pode ser uma dificuldade muito grande, porque enfrentamos a dificuldade de ter elementos caídos pelo caminho e que possam ser um entrave à mobilidade normal das equipas de busca e salvamento. Depois, a partir daí, é a dificuldade de abastecimentos de água, abastecimentos elétricos, saneamentos básicos, é o que vem depois desta dificuldade toda, que é a parte seguinte.
7: Nestas declarações à Renascença, este especialista diz que nas primeiras horas é fundamental o trabalho de equipas cinotécnicas, depois será a vez do equipamento pesado para a remoção de escombros. Quanto ao eventual envio de ajuda, Jorge Silva diz que a Proteção Civil Portuguesa está preparada para o fazer.
12: Nós temos capacidade, nós aqui há uns anos atrás estivemos em Sumatra e tivemos lá as nossas equipas de apoio e trabalhámos muito bem. Por isso, já aqui há uns anos tínhamos alguma capacidade, essa capacidade foi reforçada, as equipas têm vindo a trabalhar cada vez melhor, a formação em Portugal às nossas equipas cada vez está mais forte e mais coesa e estamos com uma preparação bastante elevada para fazer face a este tipo de situações, mas traz sempre algumas dificuldades.
7: Jorge Silva, vice-presidente da Associação Portuguesa de Técnicos de Segurança e Proteção Civil, e a eventual ajuda que poderá ser prestada por Portugal à Venezuela, abalada nas últimas horas por dois violentos sismos. Até ao momento, recordo, há 32 vítimas mortais confirmadas. Houve progressos, mas Portugal continua a falhar na monitorização da SIDA. A conclusão é de um relatório da Escola Nacional de Saúde Pública, Alexandre Brandes Neves.
13: O documento aponta que a maior fragilidade reside na medição do problema da SIDA em Portugal. Apesar da experiência médica e do conhecimento técnico relevantes no tratamento da doença, os dados sobre as pessoas infectadas ficam muitas vezes dispersos. Hospitais, centros de saúde e laboratórios não partilham de forma automática informação sobre o mesmo paciente, o que dificulta a terapia e a tomada de decisão por parte dos profissionais de saúde. Os investigadores deixam, por isso, várias recomendações. A mais importante, melhorar a arquitetura da informação do VIH em Portugal e incluir sobre cada paciente, incluindo dados sobre o antes e o depois do momento da infecção.
7: Alexandre Abrantes Neves. Depois do acordo entre PS e PSD, o Parlamento deve aprovar a prestação social única. Os socialistas anunciaram o voto a favor após várias mudanças no diploma original do governo. No desporto, João Fonseca, Benfica, de Marco Silva, começa hoje a trabalhar no Seixal.
14: Sim, o novo treinador foi um dos primeiros a chegar, perto das 7 da manhã. António Silva, um dos capitães, e para este ano também marcam presença de fora, para já confirmados os 6 internacionais ausentes no Mundial. Hoje há testes médicos e exames físicos na segunda fase da pré-época, início de julho. Agendados 2 jogos de preparação com Flamengo e Villarreal. O primeiro a sério é a 23 de julho com o St. Gallen na Suíça, primeira mão da segunda pré-eliminatória da Liga Europa.
7: O desporto com João Fonseca e o início do arranque da temporada do Benfica com o novo treinador, Marco Silva. Atenções também centradas no Mundial. Já reparaste, Inês, que pode acontecer um Portugal-Argentina no quarto-final.
6: Sim.
7: Se Portugal garantir o primeiro lugar, pois, o grupo pode acontecer.
6: Ou seja, precisa de ganhar à Colômbia.
7: Exatamente.
6: Para garantir o primeiro lugar. Se houver esse encontro, Ronaldo, Messi,
7: pois,
6: o estádio vem abaixo.
7: É verdade, mas seria é digno de filme.
6: Sim, é um belíssimo espetáculo de futebol para se ver. As pessoas vão ficar muito...
7: Se calhar a FIFA está a pensar nisso.
6: Ora, pois, vai aqui mexer os cordelinhos. Não, que horror. Não, vamos acreditar que nada disso acontece. Obrigada, Sérgio Costa. Isso, até já.
7: Resolve-se na relva, até já.
6: Claro.

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Passam 10 minutinhos das 9 da manhã. Mais uma vez, muito bom dia. Quinta-feira, 25 de junho. Um dia que promete chuva e uma ligeira descida da temperatura.

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0: 23 minutinhos depois das 9. Mais música e menos conversa, às vezes também sabe bem, faz tanta falta, não é? Que lhe corra bem esta quinta-feira. Vamos lá fazer por isso na estrada. Boa viagem, em segurança, com aquela distância sempre segura do carro da frente, porque, não é? Já sabemos que de vez em quando coisas acontecem assim de repente e há que ter margem e espaço. Daqui a pouco há notícias com o Carlos Teixeira. A informação regional.
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0: A informação regional inova a atualização, a terceira edição nesta manhã de quinta-feira. Carlos Teixeira, bom dia.
1: Bom dia outra vez. Um homem foi atropelado mortalmente esta noite na A1 quando aguardava por apoio na zona da Mielhada. O site Notícias de Gaveiro adianta que terá sido colhido por uma viatura dos bombeiros da Mielhada ativada para o acidente, para o despiste. A alerta terá sido dado por volta das 22h26 para despiste ao quilómetro 215 no sentido sul-norte. Depois desse momento e com viaturas a caminho do local, o homem terá sido colhido quando caminhava na A1 com sinais de desorientação. A Assembleia Municipal de Ilhavo reúne esta noite na Gafanha da Encarnação, reunião descentralizada. Um dos principais temas em destaque é a revisão da estratégia local de habitação do município. Os trabalhos começam às 21 horas no Salão Cultural Manuel das Neves e na abertura para debater a atividade municipal ao longo dos últimos 3 meses. O terceiro encontro das agendas mobilizadoras está marcado para esta quinta-feira em Santa Maria da Feira. A Aliança para a Transição Energética analisa o avanço desta agenda do Plano de Recuperação e Resiliência. Os trabalhos decorrem a partir das 14h30, a presença de empresas e de membros do Governo. O Iliabo assume que o regresso à Liga de Basquetebol terá de passar pelo mérito desportivo com resultados na Pro-Liga. Reação do clube à desistência do Imortal e abertura de candidaturas para preencher essa vaga. Portimonense, Vasco da Gama e Galitos do Barreiro deixam perceber que existe interesse na vaga. Os despromovidos encontram a oportunidade de tentar permanecer na principal prova do basquetebol nacional. O quarto classificado da Pro-Liga também assume que pretende manter o Algarve no principal campeonato. Quanto ao Iliabon, depois do terceiro lugar na edição deste ano da Pro-Liga, diz que tem condições, ou teria condições, para assumir a candidatura, mas não vai fazer por questão de princípio. Diz que mantém o planeamento de participação na Pro-Liga para garantir uma promoção desportiva. É uma quinta-feira marcada pelo regresso da Feira da Vinha e do Vinho. Para o último fim de semana, os últimos dias de animação, são 4 dias a partir de hoje, com animação musical, esta noite com Top Som e Némanos, na sexta-feira com Gonçalo Gomes e José Cid, sábado com Napa, Dama e Mastic Soul, e pelo meio com a transmissão do jogo entre Portugal e a Colômbia, já na madrugada de domingo. O certame encerra depois no domingo com a atuação das Guerreiras e ainda com o desfile tradicional de marchas populares e um espetáculo de fogo de artifício.
0: Carlos, muito obrigada. Até daqui a uma hora.
1: Até já, Maria João.

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dos HMB. Notícias que marcam a atualidade dão-nos conta de dois sismos terríveis que aconteceram na Venezuela, com apenas 39 segundos de intervalo, de magnitude 7.2 e 7.5 na escala de Richter. O balanço oficial até à data é de 32 pessoas mortas, mais de 700 feridas, mas estimam-se números terríveis. E é isto, vamos lá fazer desta quinta-feira o melhor dia possível ao nosso alcance. 20 minutinhos para as 10 da manhã.

0: Vem aí a Semana Jovem, Ilhavu 2026, traz sessões de cinema, stand-up, comedy, traz cultura, música, desporto, mas antes do cartaz, um outro cartaz, uma outra visão, outras propostas, espaço cultura. Com o Nuno Alexandre, já temos o Nuno connosco. Bom dia, Nuno.
1: Bom dia, Maria João. Bom dia a todos os ouvintes da Rádio Terra Nova. Eu ouvi-te há pouco e queria começar precisamente por dar a minha solidariedade para com o povo venezuelano e sobretudo com a comunidade portuguesa da Venezuela, que estão a passar por um momento muito difícil.
0: Mesmo, que coisa terrível, não é, Nuno? E quem de nós não tem um amigo, um familiar, um tio, um primo que fez vida na Venezuela e que por lá deixou muitos amigos e também parte ainda da família?
1: Sim,
0: e ainda que não verdade. Fossem, não é? Nem amigos nem conhecidos.
1: Verdade, e é dos países que recebe, tem uma grande comunidade portuguesa, portanto, enfim, devido aqui a minha solidariedade aos familiares e obviamente também ao povo venezuelano. Olha, quero começar por lamentar também o ficámos a saber esta semana, no fundo, que Aveiro vai perder, aliás, mais dois espaços de referência até ao final deste mês. Portanto, a Alma de Alecrim, que era um espaço de referência em Aveiro, conhecida pela aposta em produtos ecológicos e com design, e o espaço, a livraria Gigões e Anantes, que, portanto, é uma livraria dedicada aos livros ilustrados para todas as idades, onde entrei muitas vezes, estes dois espaços vão fechar. E acho que cada vez que um espaço destes fecha é mais um bocadinho da cidade que morre.
0: Podes crer.
1: E, portanto, queria lamentar a perda destes dois espaços de referência e mandar um grande abraço ao senhor da Livraria Gigões e Anantes, que cumprimentei, tive o privilégio de cumprimentar algumas vezes que entrei na livraria. E portanto deixo aqui o reconhecimento a uma livraria de referência no centro da cidade de Aveiro, e lamento que quer em Aveiro, quer noutros pontos do país, as lojas históricas estejam a fechar portas para dar lugar a outro tipo de coisas para o turismo. Entretanto, queria também recordar e recordo com saudade que esta semana fez 3 anos que partiu o Luís Aleluia, um ator muito conhecido do grande público. Todos se recordam do eterno menino Tonecas, do homem que fez rir as pessoas no teatro, na televisão e também no cinema. E eu queria recordar o Luís como um ator extraordinário, um homem bondoso, com um enorme coração, que também tinha um grande projeto com a Casa do Artista, com o apoio aos artistas mais velhos. E, portanto, recordo com saudade o meu querido Luís Aleluia, que tive o gosto de conhecer em dezembro de 2022, a quarta-feira de Natal da Casa do Artista. Sobre propostas culturais para esta semana, pois então, o filme Toy Story 5, era impossível eu não trazer este filme agora para a rubrica, porque foi um filme que fez parte da minha infância. E portanto, Toy Story 5 chegou às salas de cinema, portanto é o regresso do Woody, do Buzz Lightyear e portanto de muitas outras personagens acarinhadas pelo público, sobretudo pelos

0: mais jovens, mas também por pessoas da minha geração e até gerações acima da minha que cresceram e que com o Toy Story nas casas, no, nos cinemas. E eu recordo-me que até houve um Natal que foi o meu irmão e a minha mãe que me fizeram uma surpresa muito incrível, que foi eu recebi um Woody e um Buzz Lightyear e fiquei tão feliz. E tal como o Andy, eu escrevi debaixo do sapatinho do Woody o meu nome. E portanto, o Toy Story 5 chegou às salas de cinema, desta vez com um tema que é muito interessante, por acaso, que é uma luta entre aspas de brinquedos versus tecnologia, não é? Portanto, a forma como as novas crianças estão, as novas gerações, as crianças estão a crescer já com outro tipo de objeto, portanto, já não são só os brinquedos, também são tecnologia. Portanto, o filme mostra aqui um bocadinho esta rivalidade, segundo aquilo que eu percebi do trailer, posso estar enganado. Mas o Toy Story 5 já está nos cinemas para quem quiser ir ver. E, portanto, era impossível não trazer este filme, porque foi um filme que marcou muito a minha infância e que tenho muito boas memórias. Entretanto, queria recordar também a peça do Seta que falámos na semana passada, a peça Aquele que se perde é encontrado, com a encenação do Rui Sérgio, que está em cena no Círculo Experimental Teatro de Aveiro. Hoje também vai estar em cena, hoje dia 25, dia 26, 27 e 28. E depois dia 2, 3, 4, 5, 9, 10, 11 e 12 de julho. Portanto, de quinta até domingo, de quinta a domingo, a peça vai estando em cena até ao dia 12 de julho, sendo que de quinta a sábado é às 21h30 e domingo às 18 horas. É uma peça então encenada pelo Rui Sérgio, em cena no Círculo Experimental de Teatro de Aveiro, que apresentou esta nova produção, mantendo vivo o espírito deste grupo e, portanto, uma peça que também traz aqui alguma discussão das questões sociais que a todos nos devem preocupar, pelo menos daquilo que eu fui percebendo. Entretanto, outro evento cultural que vos trago é a Expo Bairrada, que está de volta este ano, de 1 a 5 de julho, em Oliveira do Bairro, junto ao Espaço Inovação, onde vão acontecer vários concertos. No dia 1 de julho vão estar os 4h30, depois o Miguel Araújo no dia 2, o Rui Veloso no dia 3, meu querido Rui Veloso, dia 4, Pedro Abrunhosa, e no dia 5, com entrada gratuita, vão estar o grupo Traquinas e o Hermano José com a banda Filarmónica da Mama Rosa. E portanto, de dia 1 a 5 de julho, então é a Expo Bairrada com estes concertos, que podem adquirir os vossos bilhetes para estes concertos na Ticketline, sendo que o do Hermano José é gratuito, mas e podem levantar depois no local o bilhete, embora o bilhete seja gratuito, o concerto do Hermano José, os outros são a pagar, mas podem adquirir os vossos bilhetes na Ticketline. E vai ser então mais uma edição do evento Expo Bairrada, que promete então 5 dias dedicados à gastronomia, aos vinhos, à música e à promoção do tecido económico e cultural da região.
1: Sim, senhor, no ninho. E é isto, não é? Para a semana a mais, se Deus quiser.
0: Para a semana há mais, que agora vem o verão, vêm muitas propostas.
1: Mesmo. Eu estava aqui à procura de uma notícia para brincar e meter contigo, mas não encontro, portanto, seguimos em frente e vamos à música. Olha, e até 2 a 8 dias, Nuno, e como sempre, muito obrigada pelo teu contributo, por te juntares a nós às quintas-feiras com propostas de cultura.
0: Obrigado, eu, Marisa, pelo espaço que a Rádio Terra Nova me dá todas as semanas e um beijinho para ti e para os nossos ouvintes.

0: Notícias com a Renascença, para voltar a dividir consigo em 3 minutinhos. Os minutos que faltam para as 10 da manhã. Tenha uma ótima quinta-feira, conte com chuva e uma ligeira descida da temperatura.
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1: Terra Nova, bom dia. Notícias agora com a Renascença.
2: Por agora não há registro de portugueses entre as vítimas do sismo na Venezuela. Apoio europeu à reconstrução da Ucrânia arranca com 3,3 mil milhões de euros.
3: As temperaturas máximas previstas para hoje desceram. As temperaturas de Lisboa e Faro, 24 graus de máxima. O Porto à espera de 23, depois nas ilhas Ponta Delgada, 22, Funchal, 25 graus. Edição das 10.
2: Não há, por enquanto, registro de portugueses entre as vítimas dos dois sismos de grande intensidade na Venezuela, indicação do secretário de Estado das Comunidades, que garante estar em contacto com os cidadãos nacionais naquele país. Os abalos de magnitude de 7.2 e 7.5 fizeram 32 vítimas mortais e 700 feridos. É o balanço atualizado. Em declarações à Renascença, Emídio Sousa revela ver danos materiais em edifícios da comunidade portuguesa.
4: Temos relatos de alguns prejuízos materiais nos edifícios e nas habitações, alguns portugueses, mas em termos de vítimas não temos para já nenhuma informação.
5: Nem vítimas mortais, nem feridos?
4: Nem feridos, para já não temos, mas eu admito que possa haver, porque foi a tragédia muito grande e é possível, mas para já não temos nada.
2: Não há, por enquanto, conhecimento de vítimas entre a comunidade portuguesa, garantia do secretário de Estado das Comunidades. No entanto, dos últimos minutos, há indicações que apontam para o colapso de um hotel onde estaria alojada uma tripulação da TAP. De acordo com o Sindicato Nacional de Pessoal de Voo da Aviação Civil, um dos tripulantes terá sofrido ferimentos ligeiros. Ainda nas declarações à Renascença, o secretário de Estado das Comunidades revela ainda que o governo português está a avaliar a possibilidade de enviar ajuda para a Venezuela, nomeadamente equipas de busca. Entretanto, os consulados gerais de Portugal, nas cidades de Caracas e Valência, disponibilizaram números de telefone para os portugueses no país, para que possam pedir ajuda com dificuldades nas comunicações. Há já sites com milhares de nomes e fotografias de quem continua incontactável ou desaparecido. É o caso de pelo menos duas páginas para tentar encontrar pessoas nesta altura desaparecidas. A Venezuela te busca e desaparecidos, terremoto Venezuela. Todos os detalhes também para consultar no site da Renascença. Num quadro de grande devastação em várias cidades da Venezuela, nas próximas horas deverão chegar ao país equipas internacionais de busca e resgate. Juntam-se aos vários operacionais que já se encontram no terreno. Uma verdadeira corrida contra o tempo para tentar localizar sobreviventes, como explica o vice-presidente da Associação Portuguesa de Técnicos de Segurança e Proteção Civil, Jorge Silva.
6: As primeiras horas são fundamentais para chegar às zonas colapsadas e tentar fazer a identificação se existe ou não vida dentro dos escombros. Também chegar a essas zonas pode ser uma dificuldade muito grande, porque enfrentamos a dificuldade de ter elementos caídos pelo caminho e que possam ser um entrave à mobilidade normal das equipas de busca e salvamento.
2: E nestas declarações à Renascença, este especialista diz que a Proteção Civil Portuguesa está preparada, se for necessário, enviar ajuda para a Venezuela. A Presidente da Comissão Europeia volta a reforçar que o futuro da Ucrânia é na Europa, a discursar esta hora na Conferência para a Recuperação do País, a decorrer na Polónia. A Ursula von der Leyen deixou elogios ao país invadido pela Rússia.
7: A determinação do povo ucraniano mostrou ao mundo que a sua escolha europeia não pode ser quebrada. E agora é a nossa tarefa transformar essa escolha em realidade. No início deste mês, abrimos o primeiro conjunto de negociações com a Ucrânia. E este foi um momento histórico, um reconhecimento do progresso notável que a Ucrânia já alcançou e um sinal forte de que o futuro da Ucrânia pertence à nossa família europeia.
2: E neste sentido, Ursula von der Leyen já confirmou que a primeira tranche financeira de apoio para a reconstrução da Ucrânia é de 3,2 mil milhões de euros. O encontro está a decorrer na Polónia. Conta também com a presença do Presidente do Conselho Europeu, António Costa, que está em Gdansk. Ponto final nesta edição das 10. Vocês sabem que a atualização também permanente em rr.pt.
3: Exatamente, site da Renascença. Então, até amanhã.
2: Um abraço.
3: Edição das 10 com o Sérgio Costa.

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1: A abrir caminho para o Jornal Regional, 4ª edição da manhã, aqui na Terra Nova. Agora são 10h27.

0: Técnica aponta Vista Alegre em estudo a possibilidade de encontrar soluções para uma travessia provisória com recurso a ponte militar. A autarquia espera agora o envio de proposta, caderno de encargos, condições técnicas, o valor, encargo financeiro para uma solução dessa tipologia. Entretanto, diz estar a trabalhar no concurso para a reabilitação da atual ponte da Vista Alegre. A Assembleia Municipal de Ilhavo reúne esta noite na Gafanha da Encarnação. Um dos temas em destaque é a revisão da estratégia local de habitação do município. A atividade municipal entre abril e junho, a descentralização de competências na área da saúde, o regulamento da oficina móvel e mais um balanço às obras PRR, os principais temas da agenda. Trabalhos a partir das 21 no Salão Cultural Manuel das Neves, na Gafanha da Encarnação. A modernização do troço da linha do norte entre Ovar e Espinho vai condicionar a circulação durante os próximos 3 anos. A empreitada arrancou esta quarta-feira. Os condicionamentos deverão verificar sobretudo durante a noite, durante as madrugadas. Trata-se de investimento na casa dos 76 milhões de euros a cargo da Infraestruturas de Portugal. O Iliabon assume que o regresso à Liga de Basquetebol terá de passar pelo mérito desportivo. Reação do clube à desistência do Imortal e abertura de candidaturas para preencher a vaga. Portimonense, Vasco da Gama e Galitos do Barreiro pré-posicionam-se para mostrar interesse na vaga. O Iliabon, que foi terceiro este ano na Pro Liga, diz que não vai candidatar-se a essa vaga, apesar de ter condições financeiras para o fazer. Opta por manter o planeamento de participação na Pro Liga. Diz que o regresso à Liga vai surgir pela via do direito desportivo. É uma posição assumida pela Comissão Administrativa, liderada por Bruno Bizarro.
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3: Muito bom, música de Manu Chao na Terra Nova, nesta que é a penúltima hora do programa da manhã, emissão de quinta-feira.

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0: Venezuela, depois destes sismos que aconteceram durante a madrugada em Lisboa, em Portugal. É o caso de Nathalie Pestana, viveu na Venezuela durante 21 anos, não esconde a tristeza pelo que aconteceu.
1: Alguns consegui ter contacto, está tudo bem. Outros ainda não, mas também penso que as comunicações também não estão fáceis. Não consigo parar de chorar. São imagens impressionantes, fortes, que penso que sim. Deve haver muita gente debaixo daqueles prédios que foram destruídos. Muita tristeza mesmo.
0: Para já não há indicação de vítimas portuguesas. As Nações Unidas lançaram já um apelo ao país para que liberte todo o tipo de comunicações, assim como também as redes sociais, para melhor se poder ajudar e ter percepção daquilo que está a acontecer no terreno. A União Europeia vai ajudar a Venezuela, já ativou até de resto o sistema Copérnicos para ajudar nas comunicações. Precisamente, Ursula von der Leyen disse isso esta manhã. Ela que falou também ainda de outra ajuda, mas esta à Ucrânia, vai enviar mais de 3 mil milhões de euros. Fazem parte do empréstimo europeu de apoio ao país invadido pela Rússia. O anúncio foi feito pela presidente da Comissão Europeia numa conferência para a recuperação da Ucrânia.
2: Since the beginning of Russia's full-scale invasion.
3: Desde o início da invasão da Rússia, a União Europeia e os seus Estados-membros forneceram 200 mil milhões de euros em apoio económico, financeiro e militar. Com o empréstimo de apoio à Ucrânia, vamos fornecer mais 90 mil milhões de euros nos próximos 2 anos. Hoje estamos a transferir a primeira parcela deste empréstimo. São 3,2 mil milhões de euros em assistência microfinanceira. Estou feliz e orgulhosa por anunciar este apoio hoje.
0: No mesmo discurso, a Presidente da Comissão Europeia adiantou ainda que a União Europeia vai pagar as primeiras verbas dos 6 mil milhões de euros para a produção de drones nos próximos dias.
4: Foi a edição das 11 com a Liliana Monteiro, agora 11 horas 4 minutos.

Muito bem, informação atualizada em cadeia nacional com a Rádio Renascença. Passam 4 minutos das 11 horas. Esta é a última hora do programa da manhã. 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Eu sou Fernando Martins, vou estar aqui ao seu lado a dar-lhe música literalmente até ao meio-dia. E a abrir a hora, música dos Bandidos do Cante. Depois, Dama.

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1: 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São 11:30.
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2: O crédito ou o arrendamento são as opções mais comuns quando se pensa em habitação. Uma alternativa menos conhecida é o leasing imobiliário, que se trata de um contrato em que a empresa de leasing alocadora cede ao seu cliente, o locatário, a utilização temporária de um imóvel por contrapartida do pagamento de uma renda mensal. Distingue-se de um contrato de arrendamento porque, no final do prazo contratado, o cliente pode ficar com o imóvel mediante o pagamento do valor residual, que é a diferença entre o valor do imóvel à data do contrato e o total das rendas pagas. As principais vantagens associadas ao leasing imobiliário são a possibilidade de obter financiamento de 100% do valor do imóvel, existir a opção, mas não a obrigação, de ficar com a casa no final do contrato e não haver lugar ao pagamento do imposto selo. No entanto, há que ponderar também as desvantagens desta solução. O leasing imobiliário para particulares não é uma opção disponibilizada por todos os bancos. Possui taxas de juros normalmente superiores ao crédito à habitação e não permite usufruir de isenções temporárias de IMI na medida em que a propriedade do imóvel é do locador.
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Boa tarde, este é o Jornal Regional na Terra Nova. Um homem foi atropelado mortalmente na última noite na A1, quando aguardava por apoio na zona da Mialhada. O site Notícias de Aveiro adianta que terá sido colhido por uma viatura dos bombeiros da Mialhada, ativada para este registro, para este acidente. O alerta terá sido dado por volta das 22h30 para um despiste ao quilómetro 215, no sentido sul-norte. Depois desse momento e com viaturas a caminho do local, o homem terá sido colhido quando caminhava na A1 com sinais de desorientação. O detalhe da notícia em terranova.pt. Em Ilhavo, o Executivo Municipal e o Regimento de Engenharia número 1, sediado em Tancos, estrutura militar do Exército Português, realizaram ontem uma visita técnica à ponte da Vista Alegre. A Câmara estuda a possibilidade de encontrar soluções para uma travessia provisória enquanto decorrer a reabilitação da antiga ponte. O encontro permitiu avaliar se existem condições técnicas e geofísicas que possibilitem a implementação provisória de uma ponte militar paralela à atual ponte da Vista Alegre, encerrada desde dezembro de 2025. O Executivo Municipal de Ilhavense aguarda o envio da proposta com o caderno de encargos e as condições técnicas, bem como o respectivo valor ou encargo financeiro que esta solução implica. Entretanto, a Câmara de Ilhavo assegura estar a trabalhar no concurso de reabilitação da atual ponte da Vista Alegre. Noite da Assembleia Municipal.

na Gafanha da Encarnação, uma ação descentralizada, integrada na medida de itinerância da Assembleia Municipal, que visa aproximar este órgão das populações e reforçar a participação cívica dos municípios. A modernização do troço da linha do norte entre Ovar e Espinho vai condicionar a circulação ferroviária durante os próximos 3 anos. Empreitada que arrancou ontem e os condicionamentos deverão verificar-se durante a noite. Trata-se de um investimento na casa dos 76 milhões de euros a cargo da Infraestruturas de Portugal. No desporto, o Ilhabon Clube assume que o regresso à Liga Nacional de Basquetebol terá de passar pelo mérito desportivo, com resultados conseguidos no campo, no Campeonato da Pró-Liga. Esta reação do Ilhabon à desistência do Imortal e a abertura de candidaturas para preencher a vaga na Liga Nacional. Portimonense, Vasco da Gama e Galitos do Barreiro deixam perceber que existe interesse nessa vaga agora disponibilizada. Os despromovidos encontram, assim, a oportunidade de tentar permanecer na principal prova de basquetebol e o quarto classificado da Pró-Liga também assume que pretende manter o Algarve na Liga. Depois do terceiro lugar na edição deste ano da Pró-Liga, o Ilhabon poderia surgir como um dos candidatos naturais, mas o clube ilhavense assume uma posição de princípio. Não vai candidatar-se à vaga do Imortal da Albufeira, apesar de ter condições financeiras para o fazer, optando por manter o planeamento da participação na Pró-Liga. Bruno Bizarro, presidente do Ilhabon, que mantém a liderança da Comissão Administrativa, assume que este assunto foi atempadamente decidido pelo Conselho de Administração do Ilhabon. Prossegue a Feira da Vinha e do Vinho, está de regresso hoje, depois de um primeiro fim de semana, a animação está de regresso a este certame. A Feira de Anadia retoma a programação hoje, dia 25 de junho, para os últimos 4 dias do evento. Na sexta-feira sobe ao palco o Gonçalo Gomes e o José Cida, enquanto no sábado vão atuar os Napa, Dama e Mastic Soul. Na madrugada de sábado para domingo, o jogo de futebol entre Portugal e a Colômbia, a contar para o Campeonato do Mundo, será transmitido no Anfiteatro do Val Santo, após o concerto dos Dama, seguindo-se depois do jogo, depois da transmissão do jogo, a atuação de Mastic Soul. A informação regional mantém-se atualizada em permanência em terranova.pt. Boa tarde.

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0: 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É 1:30.
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Boa tarde, este é o Jornal Regional na Terra Nova. Um homem foi atropelado mortalmente na última noite na A1, quando aguardava por apoio na zona da Mialhada. O site Notícias de Aveiro adianta que terá sido colhido por uma viatura dos bombeiros da Mialhada, ativada para este registro, para este acidente. O alerta terá sido dado por volta das 22h30 para um despiste ao quilómetro 215, no sentido sul-norte. Depois desse momento e com viaturas a caminho do local, o homem terá sido colhido quando caminhava na A1 com sinais de desorientação. O detalhe da notícia em terranova.pt. Em Ilhavo, o Executivo Municipal e o Regimento de Engenharia número 1, sediado em Tancos, estrutura militar do Exército Português, realizaram ontem uma visita técnica à ponte da Vista Alegre. A Câmara estuda a possibilidade de encontrar soluções para uma travessia provisória enquanto decorrer a reabilitação da antiga ponte. O encontro permitiu avaliar se existem condições técnicas e geofísicas que possibilitem a implementação provisória de uma ponte militar paralela à atual ponte da Vista Alegre, encerrada desde dezembro de 2025. O Executivo Municipal de Ilhavense aguarda o envio da proposta com o caderno de encargos e as condições técnicas, bem como o respectivo valor ou encargo financeiro que esta solução implica. Entretanto, a Câmara de Ilhavo assegura estar a trabalhar no concurso de reabilitação da atual ponte da Vista Alegre. Noite da Assembleia Municipal, a Assembleia de Ilhavo reúne hoje, na Gafanha da Encarnação, um dos temas em destaque.

A modernização do troço da linha do Norte entre Alvar e Espinho vai condicionar a circulação ferroviária durante os próximos 3 anos. Empreitada que arrancou ontem e os condicionamentos deverão verificar-se durante a noite. Trata-se de um investimento na casa dos 76 milhões de euros a cargo da Infraestruturas de Portugal. No desporto, Ilhabo, um clube assume que o regresso à Liga Nacional de Basquetebol terá de passar pelo mérito desportivo, com resultados conseguidos no campeonato da Proliga. Esta reação do Ilhabo à desistência do Imortal e a abertura de candidaturas para preencher a vaga na Liga Nacional. Portimonense, Vasco da Gama e Galitos do Barreiro deixam perceber que existe interesse nessa vaga agora disponibilizada. Os despromovidos encontram, assim, a oportunidade de tentar permanecer na principal prova de basquetebol e o quarto classificado da Proliga também assume que pretende manter o Algarve na Liga. Depois do terceiro lugar na edição deste ano da Proliga, o Ilhabo poderia surgir como um dos candidatos naturais, mas o clube ilhavense assume uma posição de princípio. Não vai candidatar-se à vaga do Imortal da Albufeira, apesar de ter condições financeiras para o fazer, optando por manter o planeamento da participação na Proliga. Bruno Bizarro, presidente do Ilhabo, que mantém a liderança da Comissão Administrativa, assume que este assunto foi atempadamente decidido pelo Conselho de Administração do Ilhabo. Prossegue a Feira da Vinha e do Vinho, está de regresso hoje, depois de um primeiro fim de semana, a animação está de regresso a este certame. A Feira de Anadia retoma a programação hoje, dia 25 de junho, para os últimos 4 dias do evento. Na sexta-feira sobe ao palco o Gonçalo Gomes e o José Cida, enquanto no sábado vão atuar os Napa, Dama e Mastic Soul. Na madrugada de sábado para domingo, o jogo de futebol entre Portugal e a Colômbia, a contar para o Campeonato do Mundo, será transmitido no Anfiteatro do Val Santo, após o concerto dos Dama, seguindo-se depois do jogo, depois da transmissão do jogo, a atuação de Mastic Soul. A informação regional mantém-se atualizada em permanência em terranova.pt. Boa tarde.

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Boa tarde, este é o Jornal Regional na Terra Nova. Um homem foi atropelado mortalmente na última noite na A1, quando aguardava por apoio na zona da Mialhada. O site Notícias de Aveiro adianta que terá sido colhido por uma viatura dos bombeiros da Mialhada, ativada para este registro, para este acidente. O alerta terá sido dado por volta das 22h30 para um despiste ao quilómetro 215, no sentido sul-norte. Depois desse momento e com viaturas a caminho do local, o homem terá sido colhido quando caminhava na A1 com sinais de desorientação. O detalhe da notícia em terranova.pt. Em Ilhavo, o Executivo Municipal e o Regimento de Engenharia número 1, sediado em Tancos, estrutura militar do Exército Português, realizaram ontem uma visita técnica à ponte da Vista Alegre. A Câmara estuda a possibilidade de encontrar soluções para uma travessia provisória enquanto decorrer a reabilitação da antiga ponte. O encontro permitiu avaliar se existem condições técnicas e geofísicas que possibilitem a implementação provisória de uma ponte militar paralela à atual ponte da Vista Alegre, encerrada desde dezembro de 2025. O Executivo Municipal de Ilhavense aguarda o envio da proposta com o caderno de encargos e as condições técnicas, bem como o respectivo valor ou encargo financeiro que esta solução implica. Entretanto, a Câmara de Ilhavo assegura estar a trabalhar no concurso de reabilitação da atual ponte da Vista Alegre. Noite da Assembleia Municipal, a Assembleia de Ilhavo reúne hoje na Gafanha da Encarnação. Um dos temas em destaque é a revisão da estratégia local de habitação. A reunião começará hoje à noite, às 9, no Salão Cultural Manuel das Neves, na Gafanha da Encarnação, uma ação descentralizada, integrada na medida de itinerância da Assembleia Municipal, que visa aproximar este órgão das populações e reforçar a participação cívica dos municípios. A modernização do troço da linha do Norte entre Ovar e Espinho vai condicionar a circulação ferroviária durante os próximos 3 anos. Empreitada que arrancou ontem e os condicionamentos deverão verificar-se durante a noite. Trata-se de um investimento na casa dos 76 milhões de euros a cargo da Infraestruturas de Portugal. No desporto, o Ilhabon Clube assume que o regresso à Liga Nacional de Basquete

encontram assim a oportunidade de tentar permanecer na principal prova de basquetebol e o quarto classificado da Proliga também assume que pretende manter o Algarve na Liga. Depois do terceiro lugar na edição deste ano da Proliga, o Iliabum poderia surgir como um dos candidatos naturais, mas o clube ilhavense assume uma posição de princípio. Não vai candidatar-se à vaga do Imortal da Albufeira, apesar de ter condições financeiras para o fazer, optando por manter o planeamento da participação da Proliga. Bruno Bizarro, presidente do Iliabum, que mantém a liderança da Comissão Administrativa, assume que este assunto foi atempadamente decidido pelo Conselho de Administração do Iliabum. Prossegue a Feira da Vinha e do Vinho, está de regresso hoje, depois de um primeiro fim de semana, a animação está de regresso a este certame. A Feira de Anadia retoma a programação hoje, dia 25 de junho, para os últimos 4 dias do evento. Na sexta-feira sobe ao palco o Gonçalo Gomes e o José Cida, enquanto no sábado vão atuar os Napa, Dama e Mastic Soul. Na madrugada de sábado para domingo, o jogo de futebol entre Portugal e a Colômbia, a contar para o Campeonato do Mundo, será transmitido no Anfiteatro do Val Santo, após o concerto dos Dama, seguindo-se depois da transmissão do jogo, a atuação de Mastic Soul. A informação regional mantém-se atualizada em permanência em terranova.pt. Boa tarde.

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1: Olá. Fala-se muito sobre mudanças, sobre a necessidade de tomar decisões difíceis e, portanto, como depois de feita a análise e tomada a decisão, é chegado o momento de avançar. E o que costuma acontecer quando decido fazer alguma coisa? Eu costumo dizer que é a vida que acontece. Surgem imprevistos, desafios que dificultam o arranque.

0: o que aumenta também as dúvidas sobre as certezas que se tinham e sobre, de facto, se isso é mesmo assim tão importante e necessário. E é neste momento que é fundamental falar sobre a procrastinação, sobre o deixar para depois, sobre o negociar a data de início e a questão, será este o momento certo? Também sobre o deixar de fazer o que tem de ser feito em prol de tantas outras coisas que vão surgindo. E quero deixar aqui uma informação importante. É normal que isto aconteça, mas, se não estiver atento, provavelmente não será a última vez que isto aconteça. Faça por identificar o que despoleta este evento em si. Será que assumiu demasiados compromissos? Será que não consegue delegar? Naturalmente atrai para si responsabilidades que não são suas? Dedica-se a resolver problemas que não lhe competem? Não cumpre com a sua agenda? Pois saiba que quem não tem agenda, cumpre com a agenda dos outros. Identifique o que está a dificultar a sua vida, porque só vai conseguir mudar aquilo que conseguir identificar. Caso contrário, terá sempre a tendência de repetir estes mesmos padrões, uma e outra vez. De modo que faça uma pausa, olhe para a sua situação, analise o seu dia-a-dia, perceba tudo o que se encontra pendente, tudo o que não foi feito na altura certa e altere o padrão de comportamento. Façam já a partir de hoje. Desejo-lhe uma ótima semana e que continue a construir uma vida com muita liberdade, equilíbrio e felicidade.
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3: Boa tarde, são 3 horas.
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3: 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Terra Nova, boa tarde, são 3:30.
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2: O governo acaba de confirmar a morte de um português na Venezuela na sequência dos dois sismos da última noite. Trata-se, segundo o ministro da Presidência, de um cidadão nacional a residir naquele país. António Leitão Amaro indica que a vítima ainda foi retirada com vida dos escombros, mas acabou por morrer a caminho do hospital.
3: Queria, a esse propósito, transmitir-vos com grande tristeza, naturalmente, que há poucos minutos foi identificada a primeira vítima mortal de nacionalidade portuguesa. Uma pessoa residente na Venezuela, que ainda foi retirada dos escombros com vida, mas perdeu a vida no caminho para o aeroporto, para o hospital.
2: Leitão Amaro confirmou, por outro lado, que há cidadãos nacionais por localizar, isto numa altura em que Portugal prepara o envio de uma equipa da Proteção Civil.
3: Em contacto com as autoridades venezuelanas, o Sr. Primeiro-Ministro Jacques conversou com a senhora Presidente da Venezuela, o senhor Ministro dos Negócios Estrangeiros com o seu homólogo venezuelano, o Secretário de Estado das Comunidades Portuguesas em contacto com o homólogo venezuelano desde as primeiras horas, com vista a disponibilizar a ajuda, a solidariedade e o apoio efetivo e socorro da parte do povo português e das capacidades portuguesas.
2: Leitão Amaro, durante a conferência de imprensa após o Conselho de Ministros, Luís Montenegro divulgou, entretanto, uma mensagem a confirmar que Portugal vai enviar para a Venezuela uma equipa de proteção civil de emergência com cerca de 50 elementos. O Primeiro-Ministro fez este anúncio através da rede social X, depois de ter falado por telefone com a Presidente venezuelana, Delcy Rodrigues. Indica que Portugal colocou esta equipa à disposição das autoridades venezuelanas, que já aceitaram. Montenegro acrescenta ter transmitido plena solidariedade dos portugueses para com o povo e o governo da Venezuela perante esta tragédia e assegura ainda que a Embaixada Portuguesa em Caracas, bem como a Rede Consular, estão mobilizadas para apoiar a enorme comunidade portuguesa na Venezuela. Indicação também, segundo o Presidente do Governo Regional da Madeira, de que há pelo menos dois lusodescendentes entre as vítimas mortais dos sismos, com o Miguel Albuquerque a admitir que poderão ser mais. Indicação que acaba de ser avançada à Renascença pelo Presidente do Governo Regional Madeirense, com base em informações recolhidas por Albuquerque junto de familiares de pessoas que se encontram na Venezuela.
4: Temos já alguns através da comunidade aqui, mas não lhe posso contabilizar neste momento. Alguns familiares, alguns estão mortos, outros são dados como desaparecidos, mas neste momento estamos a fazer contabilização.
5: Mas já há confirmação da existência de mortos portugueses?
4: Sim, sim, sim.
5: Confirma-me a existência de vítimas de cidadãos lusodescendentes?
4: Sim, sim. Foi a informação que me deram agora, ainda há alguns momentos atrás, pelo menos duas vítimas, neste momento, familiares de pessoas daqui residentes que estão confirmados. Vai ser muito difícil neste momento, porque há um conjunto de pessoas também desaparecidas, mas há pelo menos duas que me confirmaram.
2: Nestas declarações que acaba de prestar à Renascença, Miguel Albuquerque sublinha, por exemplo, que um hotel que era propriedade de madeirenses, na zona mais afetada pelo sismo, desabou com pessoas no interior e deverá haver muitas vítimas.
4: Um dos hotéis mais importantes da zona, o Hotel Eduardos, propriedade de madeirenses, desabou completamente com pessoas lá dentro, com famílias, e devemos ter muitas vítimas. Alguns negócios, designadamente garagens e infraestruturas, desabaram completamente, de malta amiga, portanto, temos uma situação neste momento que ainda há que fazer um levantamento do balanço.
2: Miguel Albuquerque, com as informações que recebeu nas últimas horas da Venezuela, com indicação então de pelo menos dois lusodescendentes entre as vítimas mortais dos sismos. Declarações do Presidente do Governo Regional da Madeira ao jornalista Pedro Mesquita. Recordo que os dois terremotos registados ontem na Venezuela causaram pelo menos 164 mortos e mais de 900 feridos, segundo o balanço oficial provisório, havendo ainda indicação de mais de 20 mil desaparecidos, segundo a contabilidade da imprensa venezuelana. É uma situação que estamos a acompanhar em permanência também em rr.pt. Um trabalhador ficou ferido em Aljustrel após uma fuga de um produto químico. O incidente ocorreu na estação de tratamento de água da barragem do Roxo, durante trabalhos de manutenção. O ferido é considerado ligeiro, foi transportado ao hospital de Beja. A fuga de cloro gasoso obrigou à evacuação do espaço, mas foi entretanto controlada e a empresa aguarda que sejam feitas medições à concentração daquele gás no ar para determinar o regresso dos funcionários à estação de tratamento de água. Exames nacionais, o Júri Nacional ajustou o calendário para a correção depois de atrasos na distribuição das credenciais de acesso aos professores, nomeadamente para a correção do exame português do 12º ano. No entanto, mantém-se a data de 10 de julho como prazo final para a conclusão e o dia 14 para a fixação das notas dos exames. Em última nota nesta edição das 4, Inês, dar conta de que no ténis Jaime Faria avança para o quadro principal do torneio do Wimbledon. O tenista português derrotou o japonês Rei Sakamoto na última ronda da qualificação para o torneio inglês do Grand Slam.
0: Muito obrigada, Miguel. Voltamos dentro de uma hora.
2: Mais tardar.
0: Exatamente. Até já.

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5: 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Terra Nova, boa tarde, são 4:30.
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Olá, viva. Este é o Jornal Regional na Terra Nova. Um morto. Este foi o resultado de um acidente de aviação registado esta tarde, às 13 horas. A vítima mortal foi um doente que estava a ser transportado numa ambulância. Tratou-se de uma colisão de um veículo de socorro com um caminhão no IC2, em Anadia. A ambulância pertence à Corporação de Bombeiros Voluntários de Oliveira do Bairro. Transportava mais três doentes e um bombeiro que também ficaram feridos sem gravidade. O condutor do caminhão saiu ileso do acidente. Para o local foram mobilizados meios dos bombeiros voluntários de Anadia, INAM e GNR. Um homem foi atropelado mortalmente na A1 na última noite, quando aguardava por apoio na zona da Mielhada. O site Notícias da Aveiro adianta que terá sido colhido por uma viatura dos bombeiros da Mielhada, que tinha sido ativada para o acidente. O alerta terá sido dado por volta das 10h30 da noite de ontem para um despiste ao quilómetro 215, no sentido sul-norte. Depois desse momento, e com viaturas a caminho daquela zona, o homem terá sido colhido quando caminhava na A1 com sinais de desorientação. O Executivo Municipal de Ilhavo e o Regimento de Engenharia número 1, sediado em Tancos, estrutura militar do Exército Português, realizaram ontem uma visita técnica à ponte da Vista Alegre. A Câmara estuda a possibilidade de encontrar soluções para uma travessia provisória enquanto decorrer a reabilitação da antiga ponte da Vista Alegre. O encontro permitiu avaliar se existem condições técnicas e geofísicas que possibilitem a implementação provisória de uma ponte militar paralela à atual ponte da Vista Alegre, encerrada desde dezembro de 2025. O Executivo Municipal de Ilhavo aguarda o envio da proposta com o caderno de encargos e as condições técnicas, bem como o respectivo valor ou encargo financeiro que esta solução implica. Entretanto, a Câmara assegura estar a trabalhar no concurso de reabilitação da atual ponte da Vista Alegre. Noite de Assembleia Municipal em Ilhavo, a Assembleia reúne na Gafanha da Encarnação. Um dos temas em destaque é a revisão da Estratégia Local de Habitação do município de Ilhavo. Os trabalhos decorrem, como disse hoje à noite, começarão às 9, no Salão Cultural Manuel das Neves, na Gafanha da Encarnação. A modernização do troço da Linha do Norte entre Ovar e Espinho vai condicionar a circulação durante os próximos 3 anos. A empreitada começou ontem, os condicionamentos deverão verificar-se durante a noite. Trata-se de um investimento na casa dos 76 milhões de euros a cargo da Infraestruturas de Portugal. Albergaria Ultima, as intervenções no centro de saúde com a melhorias ao nível da eficiência energética. Trata-se da parte final do projeto de obra, na sequência de outras intervenções já realizadas, nomeadamente na envolvente exterior. A última intervenção visa melhorar a eficiência energética e o conforto térmico de todo o edifício. O detalhe da notícia...

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1: Em 2022, a Europa gerou quase 7 milhões de toneladas de resíduos têxteis, basicamente 16 kg por habitante. Desse total, menos de 5 kg foram recolhidos de uma forma seletiva. Os restantes 11 kg? Completamente misturados no lixo comum. A indústria têxtil é uma das mais poluentes do mundo, mas também uma das mais importantes. Representa 2% do PIB global. Em Portugal, o peso ainda é maior. 10% das exportações, 20% do emprego industrial e um dos poucos setores com saldo comercial positivo. A resposta europeia chegou em força desde 2020. Novas regras de durabilidade, mais fibras recicladas, responsabilidade alargada dos produtores e metas de recolha seletiva. Mas o problema vai muito para além do lixo. Os têxteis sintéticos são uma fonte significativa de microplásticos e que exigem soluções integradas que cruzem resíduos, águas residuais e política industrial. A mudança está obrigatoriamente em curso. A questão é se chega a tempo e se cada um de nós faz a sua parte. Comece pela roupa que já não use. Doe, troque ou então leve para um contentor de recolha têxtil. Mas esta seja a última opção. Cada peça que não vai para o lixo, conta.
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3: O crédito ou o arrendamento são as opções mais comuns quando se pensa em habitação. Uma alternativa menos conhecida é o leasing imobiliário, que se trata de um contrato em que a empresa de leasing alocadora cede ao seu cliente, o locatário, a utilização temporária de um imóvel por contrapartida do pagamento de uma renda mensal. Distingue-se de um contrato de arrendamento porque no final do prazo contratado o cliente pode ficar com o imóvel mediante o pagamento do valor residual, que é a diferença entre o valor do imóvel à data do contrato e o total das rendas pagas. As principais vantagens associadas ao leasing imobiliário são a possibilidade de obter financiamento de 100% do valor do imóvel, existir a opção, mas não a obrigação, de ficar com a casa no final do contrato e não haver lugar ao pagamento do imposto selo. No entanto, há que ponderar também as desvantagens desta solução. O leasing imobiliário para particulares não é uma opção disponibilizada por todos os bancos. Possui taxas de juros normalmente superiores ao crédito à habitação e não permite usufruir de isenções temporárias de IMI na medida em que a propriedade do imóvel é do locador.
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5: Terra Nova, boa tarde, são 5 horas.
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1: Um português entre as vítimas mortais dos sismos na Venezuela. O anúncio foi feito esta tarde pelo ministro da Presidência. Indicou que a vítima ainda foi retirada com vida dos escombros, mas acabou por morrer a caminho do hospital.
2: Queria, a esse propósito, transmitir-vos com grande tristeza, naturalmente, que há poucos minutos foi identificada a primeira vítima mortal de nacionalidade portuguesa, uma pessoa residente na Venezuela, que ainda foi retirada dos escombros com vida, mas perdeu a vida no caminho para o hospital.
1: Leitão Amaro confirmou, por outro lado, que há cidadãos nacionais por localizar. Já o presidente do Governo Regional da Madeira confirma à Renascença que pelo menos 2 cidadãos lusodescendentes terão morrido nos terremotos da Venezuela e que poderá haver mais vítimas, até porque há portugueses ainda incontactáveis. Miguel Albuquerque indica, por exemplo, que desabou um conhecido hotel gerido por madeirenses com pessoas no interior.
3: Nós temos contactado a nossa comunidade, lá os nossos conselheiros, e a situação muito grave é sobretudo em Naguera e numa zona de Caracas que é Paulos Grandes, um dos hotéis mais importantes da zona, o Hotel Eduardos, propriedade madeirense, desabou completamente com pessoas lá dentro, com famílias, e devemos ter muitas vítimas. Alguns negócios, designadamente garagens e infraestruturas, desabaram completamente, de malta amiga. Portanto, temos uma situação neste momento que ainda há que fazer um levantamento do balanço.
4: Quanto a portugueses ou lusodescendentes, têm ideia da existência de desaparecidos, pelo menos?
3: Temos já alguns, através da comunidade aqui, mas não lhe posso contabilizar neste momento. Alguns familiares, já alguns estão mortos, outros são dados como desaparecidos, mas neste momento estamos a fazer contabilização.
4: Mas já há confirmação da existência de mortos portugueses?
3: Sim. Foi a informação que me deram agora, ainda há alguns momentos atrás, pelo menos 2 vítimas neste momento, familiares de pessoas daqui residentes que estão confirmados. Há um conjunto de pessoas também desaparecidas, mas há pelo menos 2 que me confirmaram. Mas a situação, sobretudo, é uma situação que exige neste momento equipas de intervenção. Há muitos prédios que desabaram, têm pessoas lá dentro, e é fundamental, nestas próximas 48 horas, as equipas de resgate entrarem. Nós próprios temos equipas da Proteção Civil, logo que for possível, temos que dar uma ajuda, porque a situação é muito grave. E há que intervir nas primeiras 48 horas, no sentido de resgatar um conjunto de pessoas que estão presas nos escombros e ainda estão vivas, não é?
1: Miguel Albuquerque, o presidente do Governo Regional da Madeira, ouvido esta tarde pelo jornalista Pedro Mesquita. O balanço provisório dos sismos na Venezuela aponta para 164 mortos e 971 feridos, havendo ainda indicação, segundo a imprensa local, de mais de 20 mil desaparecidos. O primeiro-ministro Luís Montenegro confirmou, entretanto, que Portugal vai enviar para a Venezuela uma equipa de proteção civil de emergência, com cerca de 50 elementos. O chefe do Governo fez este anúncio através da rede social X, depois de ter falado por telefone com o presidente venezuelana Delcy Rodrigues.
5: E a equipa que vai seguir para a Venezuela deverá incluir elementos do INEM, da Proteção Civil e da GNR. Vão equipados, Miguel, com meios para detectar vítimas entre os escombros.
1: Sim, ao que a Renascença apurou, o dispositivo que Portugal vai enviar inclui elementos especializados em estruturas colapsadas, certificados pela Comissão Europeia, operadores de drones e ainda uma equipa sinotécnica. Nesta fase, a intervenção das equipas de resgate com a presença de cães é fundamental. Como explica o major Filipe Costa, da Unidade de Emergência da Proteção Civil.
6: Estes binómios têm a capacidade de poderem, a uma distância maior, tentar ter ali o odor a uma possível pessoa ou uma possível vítima, que é uma grande ajuda para as equipas que estão no terreno orientar os seus esforços. Portanto, estes binómios, digamos assim, ou a presença do cão, é essencial para este tipo de operações.
1: A janela de oportunidade para encontrar sobreviventes é curta. No entanto, estas são missões que têm sempre a duração de vários dias.
6: Estes trabalhos podem se estender durante dias ou até semanas, entre 7 a 10 dias, onde durante esse período de tempo temos que garantir a nossa autossuficiência a nível da alimentação, alojamento, etc., e garantir também a autossuficiência de podermos trabalhar 24 horas a fazer estas operações, portanto, de busca e de resgate. Agora, neste tipo de ocorrência, as 24 horas ou as 48 horas no limite, essas primeiras horas são essenciais.
1: O major Filipe Costa dá ainda conta das várias fases de resgate e da articulação que é feita no terreno.
6: A maior parte das vítimas que são logo socorridas são mais superficiais e muitas das vezes é até a própria população consegue resgatar algumas vítimas e tirar as vítimas dos escombros, antes até de algumas equipas nacionais poderem começar a dar esse apoio. Quando estas equipas internacionais chegam, o grande objetivo é conseguirmos trabalhar sempre em conjunto com as autoridades locais e tentar identificar outras vítimas que possam estar vivas e que normalmente, nesta janela de tempo, após as 24, após as 48 horas, portanto, elas já começam a perder, digamos assim, a probabilidade de poderem ser resgatadas com vida, ou então até mesmo de conseguirmos encontrar essas mesmas vítimas.
1: Major Filipe Costa, da Unidade de Emergência da Proteção Civil, ouvido por Liliana Monteiro. Continuamos a acompanhar ao minuto os desenvolvimentos sobre os sismos na Venezuela, também em rr.pt. O CDS afirma que o país não deve resignar-se à crise de natalidade. O Parlamento discute esta tarde a proposta dos centristas que recomenda ao Governo aumentar os benefícios fiscais para famílias com mais de 2 filhos. Paulo Núncio, do CDS, faz o diagnóstico e diz que recusa ficar sentado a ver.
0: Nos últimos 50 anos, tivemos uma quebra significativa da nossa população infantil, mesmo a níveis europeus. E temos cada vez menos famílias e famílias com cada vez menos filhos. E isto não tem que ser assim.
1: Já ontem o CDS tinha garantido que esta proposta ia ser aceita pelo Governo. Ainda assim, a esquerda criticou em coro o CDS por apresentar esta proposta e ter recentemente rejeitado iniciativas para subir o abono de família. Ainda esta tarde, os deputados vão proceder à votação final global da Prestação Social Única, a PSU, após o acordo obtido entre PS e Executivo. O Governo proíbe o trânsito a veículos pesados na VCI do Porto entre as 7 da manhã e as 9 da noite nos dias úteis. O anúncio foi feito esta tarde, na conferência de imprensa após o Conselho de Ministros. A ideia do Executivo, articulada com a Autarquia do Porto, é desviar o tráfego para a crepe. O treino desta quinta-feira da seleção portuguesa em Palm Beach, nos Estados Unidos, foi interrompido devido à alerta de tempestade. Pouco depois dos 15 minutos abertos à comunicação social, chegou o aviso das autoridades norte-americanas. Toda a equipa e os jornalistas tiveram de se abrigar. Este é já o segundo treino da equipa das esquinas que é interrompido ou condicionado devido ao mau tempo. Recorde que Portugal prepara o jogo contra a Colômbia, partida da terceira jornada do Grupo K do Mundial, marcada para a madrugada do próximo sábado. Já esta tarde, Pedro Neto compareceu em conferência de imprensa, reconheceu que o adversário está bem, mas garantiu que a seleção nacional é resiliente e que o objetivo é mesmo passar em primeiro do grupo. A título pessoal, admitiu que está a cumprir um sonho de infância.
7: Tive de orgulho, sem dúvida um sonho de criança. Eu infelizmente falhei o Mundial de 2022, estou aqui com toda a energia e com todo o meu querer e quero aproveitar este primeiro Mundial para fazer coisas bonitas e, acima de tudo, tentar levar a Taça para Portugal, que é o nosso objetivo.
1: Pedro Neto, Portugal-Colômbia está marcado para 12:30, na madrugada de sábado para domingo, com relato, claro, aqui na Renascença.
5: E, obviamente, connosco a torcer por Portugal mais
4: sempre.
5: Uma vez e também por mais 2 golos de Ronaldo. Vou manter a minha.
8: Se for possível, estejam mais do que os que a Colômbia ganha.
5: Exatamente. Obrigada, Miguel, e até já.
1: Até já.

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Olá viva, este é o Jornal Regional na Terra Nova. Um morto. Este foi o resultado de um acidente de aviação registado esta tarde, às 13 horas. A vítima mortal foi um doente que estava a ser transportado numa ambulância. Tratou-se de uma colisão de um veículo de socorro com um caminhão no IC2, em Anadia. A ambulância pertence à Corporação de Bombeiros Voluntários de Oliveira do Bairro. Transportava mais 3 doentes e um bombeiro que também ficaram feridos sem gravidade. O condutor do caminhão saiu ileso do acidente. Para o local foram mobilizados meios dos bombeiros voluntários de Anadia, INEM e GNR. Um homem foi atropelado mortalmente na A1 na última noite, quando aguardava por apoio na zona da Mialhada. O site Notícias da Aveiro adianta que terá, aliás, sido colhido por uma viatura dos bombeiros da Mialhada, que tinha sido ativada para o acidente. O alerta terá sido dado por volta das 10h30 da noite de ontem para um despiste ao quilómetro 215, no sentido sul-norte. Depois desse momento, e com viaturas a caminho daquela zona, o homem terá sido colhido quando caminhava na A1, com sinais de desorientação. O Executivo Municipal de Ilhavo e o Regimento de Engenharia número 1, sediado em Tancos, estrutura militar do Exército Português, realizaram ontem uma visita técnica à ponte da Vista Alegre. A Câmara estuda a possibilidade de encontrar soluções para uma travessia provisória enquanto decorrer a reabilitação da antiga ponte da Vista Alegre. O encontro permitiu avaliar se existem condições técnicas e geofísicas que possibilitem a implementação provisória de uma ponte militar paralela à atual ponte da Vista Alegre, encerrada desde dezembro de 2025. O Executivo Municipal de Ilhavo aguarda o envio da proposta com o caderno de encargos e as condições técnicas, bem como o respectivo valor ou encargo financeiro que esta solução implica. Entretanto, a Câmara assegura estar a trabalhar no concurso de reabilitação da atual ponte da Vista Alegre. Noite de Assembleia Municipal, em Ilhavo, a Assembleia reúne na Gafanha da Encarnação. Um dos temas em destaque é a revisão da Estratégia Local de Habitação do município de Ilhavo. Os trabalhos decorrem, como disse hoje à noite, começarão às 9, no Salão Cultural Manuel das Neves, na Gafanha da Encarnação. A modernização do troço da Linha do Norte entre Ovar e Espinho vai condicionar a circulação durante os próximos 3 anos. A empreitada começou ontem, os condicionamentos deverão verificar-se durante a noite. Trata-se de um investimento na casa dos 76 milhões de euros a cargo da Infraestruturas de Portugal. A albergaria ultima as intervenções no centro de saúde com a melhorias ao nível da eficiência energética. Trata-se da parte final do projeto de obra, na sequência de outras intervenções já realizadas, nomeadamente na envolvente exterior. A última intervenção visa melhorar a eficiência energética e o conforto térmico de todo o edifício. O detalhe da notícia disponível em terranova.pt.

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9: A integridade, a transparência e a confiança nas instituições são temas cada vez mais centrais numa sociedade que exige respostas claras e responsabilização efetiva. A nossa convidada de hoje conhece esta realidade por dentro e através de diferentes perspectivas. Maria Barros construiu uma sólida carreira na gestão hospitalar, desempenhou funções de responsabilidade na administração pública e integrou o governo português como secretária de Estado da Justiça entre 2024 e 2025. Atualmente é diretora dos hospitais da CUF e, desde o início do ano, vice-presidente da All for Integrity. Maria Barros, bem-vinda à Integridade Mais. Muito obrigado por ter aceitado o nosso convite. Tem uma vasta carreira na indústria hospitalar em Portugal. Este setor é um exemplo na luta pela integridade e transparência ou tem fragilidades estruturais?
10: Antes de mais, muito obrigada por este honroso convite. É um enorme gosto estar aqui contigo, Jorge. Portanto, muito obrigada. Eu diria que o setor da saúde em Portugal e em todo o mundo é de facto um setor que move volumes financeiros extraordinários e lida com aquilo que é o mais relevante, lida com o bem mais precioso dos cidadãos, que é a própria vida. Eu diria que não é um exemplo isolado, é um ecossistema com algumas fragilidades, como foi dito, estruturais complexas. Eu diria que é um ecossistema com estas fragilidades.
9: E o que é que ainda falta fazer para promover essa transparência neste setor?
10: A saúde, tal como outros setores, tem uma enorme pressão por resultados imediatos e nós vivemos a saúde num contexto em que a escassez de recursos, que é evidente, e a complexidade de relações e a grande complexidade de relações existente criam aquilo que eu poderia chamar algumas zonas cinzentas. Eu diria que muita coisa tem vindo a ser feita, sinceramente. Eu já trabalho na saúde há mais de 25 anos e tenho assistido ao longo destes 25 anos a um progresso consistente na alteração de comportamentos, mas eu diria, se quisermos reduzir em três grandes linhas, diria que temos que mudar. Temos que atualizar e reforçar os sistemas de compliance. Diria que temos que passar só da lógica do cumprimento do papel e olhar para as auditorias como verdadeiras propostas de melhoria. Diria que um segundo dado, e é algo que o All for Integrity tem de facto vindo a promover, é a transparência total de dados e, portanto, nós termos dados transparentes, públicos, escrutináveis, para que todos possamos a clarear as zonas mais cinzentas e por outro lado, termos uma formação, formações

0: lideradas pelo exemplo. Portanto, as lideranças aqui são muito importantes e eu acho que este discurso, ou que neste discurso também das lideranças, colocar o tema da integridade e da ética, como digo e repito, já assisto a essa mudança, acho que temos que insistir nestes temas e as lideranças têm que ser o exemplo disto.
1: Casos mediáticos como o do dermatologista do Hospital de Santa Maria revelam fragilidades específicas do SNS ou problemas que também encontramos no setor privado?
0: Eu acho que, infelizmente, estes casos não são, diria eu, típicos do público ou do privado. Infelizmente, ainda em todo lado, temos menos, exemplos menos positivos e comportamentos que em nada enaltecem, quer o setor, neste caso o setor público, quer o setor privado. Neste caso, o caso que aludimos foi um caso que aconteceu no Serviço Nacional de Saúde, é um caso.
1: Mas poderia ter acontecido no privado?
0: Eu diria que os maus exemplos não se cingem ao público. Eu diria que os maus exemplos, infelizmente, estão nos dois lados, e diria também que temos ótimos exemplos também nos dois lados. Talvez num privado, tendo em conta o volume financeiro que esta questão levantou, poderia ter sido eventualmente descoberta ou sinalizada mais cedo, porque há o controle diário num privado, talvez eu diria que o controle financeiro pode no público ser um pouco melhorado, por forma a que estas coisas sejam vistas. Primeiro, não deveriam acontecer, mas acontecendo, que sejam sinalizadas de uma forma mais rápida e que a atuação seja também ela própria mais rápida. Aquilo que eu muitas vezes sentia, e tenho, como foi dito, uma experiência grande e uma honra enorme ter trabalhado no Serviço Nacional de Saúde. Acho que todos que contribuímos para o Serviço Nacional de Saúde temos uma honra enorme em ter nele trabalhado e contribuído, mas aquilo que eu acho que muitas vezes falta no Serviço Nacional de Saúde é uma atuação mais rápida, mais persistente. Portanto, quando nós descobrimos, quando temos alertas, atuar de imediato. Às vezes, por vezes, os sistemas são mais demorados no público. É essa a sensação que eu tenho.
1: Entre 2024 e 2025, a Maria Barros integrou o governo como Secretária de Estado da Justiça. Considera que Portugal tem dado passos importantes no combate à corrupção ou a instabilidade política tem dificultado a implementação de reformas estruturais que ajudam ou que ajudem a mitigar este problema?
0: Acho sinceramente que Portugal tem dado passos muito relevantes. O governo que eu tive a honra de integrar deu alguns passos muito relevantes, nomeadamente na alteração orgânica do MENAC, na lei do lobby, que foi entretanto alterada. O governo, quando iniciou funções, tomou a decisão de ter uma agenda anticorrupção e, portanto, eu acho que nós, eu sinceramente acredito que tem sido feito nos últimos anos, ou têm sido tomadas nos últimos anos medidas importantes e impactantes para aumentar, eu prefiro falar em aumento, melhoria da integridade, reforço dos comportamentos éticos que redundam, evidentemente, no final do dia, em menor corrupção. Sinceramente, e evidentemente, não sou isenta ao dizer isto, como é normal, mas este governo, ao ter elegido uma agenda anticorrupção, colocou o tema novamente no centro da discussão e tem vindo a apresentar uma série de diplomas e de iniciativas, algumas delas com a configuração parlamentar que temos, que exigem o maior consenso, evidentemente, mas tem apresentado iniciativas que me parecem, sinceramente, que podem vir a induzir os melhores comportamentos para que Portugal, de facto, seja um país exemplar no que diz respeito à ética e integridade do seu comportamento.
1: Em Portugal fala-se muitas vezes da cultura da cunha. Acha que esta característica cultural do nosso país continua a ser um obstáculo à meritocracia e à integridade nas instituições?
0: Eu acho sinceramente que este fenómeno cria aquilo que eu diria que cria uma cultura de tolerância. que eu acho que é excessiva, que mina muitas vezes a eficácia da lei. Nós podemos ter a legislação mais avançada do mundo, mas se o cidadão comum continuar a achar aceitável saltar a fila de espera do hospital ou influenciar um concurso público por proximidade pessoal, a lei falha. Portanto, respondendo à questão, acho que pode minar, sinceramente, a eficácia da lei e a eficácia do comportamento. Tendo também a acreditar que cada vez mais, e com uma educação, e aí não temos hipótese nenhuma, de nós, desde muito jovens, nós darmos, ensinarmos as nossas crianças e jovens de que saltar uma fila, que estes comportamentos são inaceitáveis, podemos melhorar a eficácia dos comportamentos também no nosso país.
1: Desde o início deste ano é vice-presidente da All for Integrity. O que é que a motivou a aceitar este desafio e que objetivos pretende alcançar nesta nova função?
0: Olha, eu aceitei este desafio, também ele com muito orgulho e um sentido de dever, no início deste ano, precisamente porque partilho da visão desta associação, a de que precisamos de semear uma cultura de integridade viva, participada, positiva, afastando-nos daquilo que diria de um cinismo de combate puramente punitivo. E a Off Integrity faz isto muito bem, faz pela positiva, faz isto ao envolver as escolas, ao envolver as empresas, ao envolver a sociedade civil. E eu acredito, primeiro, o que me fez aceitar este desafio foi o exemplo e o trabalho incrível que a All for Integrity tem feito através da rede de escolas de levar a integridade às escolas. Porque eu acredito firmemente que a educação é das armas mais importantes que nós temos ao nosso dispor. Depois, e tenho este grande objetivo enquanto responsável da Academia da All for Integrity, de aproximar diferentes setores da sociedade, e o setor da saúde é também ele um grande objetivo, às boas práticas. E por último, algo muito relevante para mim é valorizar o reconhecimento positivo e iniciativas como temos o Prémio Tágides e promover iniciativas como o Prémio Tágides, que demonstra que em Portugal há muitas pessoas, muitas instituições a fazer o que é correto, a ir para lá do que é o mero cumprimento legal, em que levam ética e integridade como verdadeiras bandeiras no seu comportamento. Esta valorização pela positiva e este potenciar destas iniciativas também é algo que me diz muito.
1: A integridade e a transparência não são apenas responsabilidades das nossas instituições, são desafios coletivos que ajudam a definir a qualidade da nossa democracia e a confiança no futuro. Neste episódio da Integridade Mais, foi nossa convidada Maria Barros, vice-presidente da All for Integrity. Eu sou Jorge Cravo e convido-vos a seguir o dia-a-dia da All for Integrity nas redes sociais e através do site allforintegrity.org.

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2: Manuel Guzmão nasceu em Évora em 1945 e veio a falecer em Lisboa em 2023. Poeta, ensaísta, crítico literário e tradutor.
3: Este é o último livro. Prometia, como alguém que tivesse esquecido, que assim sempre tinha sido. Aquele era o último. E depois que alguém viesse fechar a porta contra o som do mar. Pagava por jogar no escuro e por aqueles ardis já gastos com que pensava e não pensava enganar a morte branca e vermelha. Ah, e não esqueças, deitar fora a chave. Canção, como não morres, se é a morte que em ti sobe até à fonte do sangue, até à flor do sal queimando os dedos, até à boca que por te cantar se acende negra, até à copa das árvores que distribuem o sol sobre o corpo morto do amor, amante e desamado? Ou antes, de que morres? Porque morres tu, canção já sem voz, já sem o canto, já sem outro assunto do momento. Me despeço de todos vós. Quem falou agora? Que importa quem falou? Que importa? Nada e no nada. E sim, tudo é tudo o que importa para quem veio mandado a que chamasses quem tivesse chamado.
2: Canção. O teu sopro é quente e tem sede os teus ventos. Esses animais do ar que por mil tubos sopram no corpo músico. A verdade que calcinou os amantes, que já o veneno beijara até a flor do sangue. Depois, as palavras em que te perderas serão cinzas sobre o mar e espuma suja entre as rochas. Que atraso ou afeto te prende ainda a esta margem? Por quem esperas tu, canção, ainda agora, que já por todo o céu a terra nos esqueceu? Morresses agora, canção, enquanto corres ainda pelo sangue de quem escuta, e morrerias no fulgor último, que ao fundo, no horizonte da linguagem, da própria linguagem se afasta já, e abandonando vai os seus bairros periféricos, despedindo-se da tristeza dos migrantes derradeiros, queimando página a página os últimos barcos.
3: Aprende a falar, diz a rosa. Escreve de noite e que uma múltiplo sol te guie em números os caminhos. Põe-te numa sala, com luz apagada, onde chega acesa a de uma outra, e frágil, ao papel que para ela voltas. Então falas das paixões, da pétala que cai no interior do coração e navega na sombra do sangue, de assombro em assombro.
2: É isto, a noite de manhã. Tu levantaste. Manhã e noite não se veem ao espelho. Antes os estilhaçam para dentro. Desencontram-se interminavelmente. Mas ouvem-se uma à outra entre as salas da casa. Tu estás súbita, ali na esquina do corredor. Sinto por momentos a tua cara negra e a imensidão do teu corpo anoitecido. Passas a manhã devagar, de mão a mão, como um mapa fosforescente, onde, por certo, íamos morrer.
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Olá viva, este é o Jornal Regional na Terra Nova. Um morto, este foi o resultado de um acidente de aviação registado esta tarde, às 13 horas. A vítima mortal foi um doente que estava a ser transportado numa ambulância. Tratou-se de uma colisão de um veículo de socorro com um caminhão no IC2, em Anadia. A ambulância pertence à Corporação de Bombeiros Voluntários de Oliveira do Bairro. Transportava mais três doentes e um bombeiro que também ficaram feridos sem gravidade. O condutor do caminhão saiu ileso do acidente. Para o local foram mobilizados meios dos bombeiros voluntários de Anadia, INEM e GNR. Um homem foi atropelado mortalmente na A1 na última noite, quando aguardava por apoio na zona da Mialhada. O site Notícias da Aveiro adianta que terá, aliás, sido colhido por uma viatura dos bombeiros da Mialhada, que tinha sido ativada para o acidente. O alerta terá sido dado por volta das 10:30 da noite de ontem, para um despiste ao quilómetro 215, no sentido sul-norte. Depois desse momento, e com viaturas a caminho daquela zona, o homem terá sido colhido quando caminhava na A1, com sinais de desorientação. O Executivo Municipal de Ilhavo e o Regimento de Engenharia número 1, sediado em Tancos, estrutura militar do Exército Português, realizaram ontem uma visita técnica à ponte da Vista Alegre. A Câmara estuda a possibilidade de encontrar soluções para uma travessia provisória enquanto decorrer a reabilitação da antiga ponte da Vista Alegre. O encontro permitiu avaliar se existem condições técnicas e geofísicas que possibilitem a implementação provisória de uma ponte militar paralela à atual ponte da Vista Alegre, encerrada desde dezembro de 2025. O Executivo Municipal de Ilhavo aguarda o envio da proposta com o caderno de encargos e as condições técnicas, bem como o respectivo valor ou encargo financeiro que esta solução implica. Entretanto, a Câmara assegura estar a trabalhar no concurso de reabilitação da atual ponte da Vista Alegre. Noite de Assembleia Municipal, em Ilhavo, a Assembleia reúne na Gafanha da Encarnação. Um dos temas em destaque é a revisão da Estratégia Local de Habitação do município de Ilhavo. Os trabalhos decorrem, como disse hoje à noite, começarão às 9, no Salão Cultural Manuel das Neves, na Gafanha da Encarnação. A modernização do troço da Linha do Norte entre Ovar e Espinho vai condicionar a circulação durante os próximos 3 anos. A empreitada começou ontem, os condicionamentos deverão verificar-se durante a noite. Trata-se de um investimento na casa dos 76 milhões de euros a cargo da Infraestruturas de Portugal. A albergaria ultima as intervenções no centro de saúde com melhorias ao nível da eficiência energética. Trata-se da parte final do projeto de obra, na sequência de outras intervenções já realizadas, nomeadamente na envolvente exterior. A última intervenção visa melhorar a eficiência energética e o conforto térmico de todo o edifício. O detalhe da notícia disponível em terranova.pt.

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4: Acabam de atualizar o balanço provisório das vítimas dos sismos de ontem à noite. 188 mortos, 1.520 feridos, 200 de pessoas presas nos escombros. São os números mais recentes. Esta tarde o governo português confirmou a existência de pelo menos um cidadão nacional entre as vítimas mortais. Já o presidente do governo regional da Madeira referiu à Renascença ter indicação de dois lusodescendentes mortos. Miguel Albuquerque relata ainda que um hotel de madeirenses ruiu com pessoas no interior, temendo-se que o número de vítimas seja elevado.
5: Um dos hotéis mais importantes da zona, o Hotel Eduardo, propriedade de madeirenses, desabou completamente com pessoas lá dentro, com famílias, e devemos ter muitas vítimas. Alguns negócios, designadamente garagens e infraestruturas, desabaram completamente, de malta amiga. Portanto, temos uma situação neste momento que ainda há que fazer um levantamento do balanço.
4: Presidente do Governo madeirense, ouvido por Pedro Mesquita. A região de Lagoaira, a cerca de 15 quilómetros a norte da capital da Venezuela, Caracas, é uma das mais afetadas pelos sismos da última madrugada. É uma zona onde vivem muitos portugueses e lusodescendentes. Marcos Jardim, com quem a Renascença falou há pouco, fala numa verdadeira tragédia. Muitos edifícios colapsaram e há muitos desaparecidos.
6: Eu estou em Lagoaira, que é vizinho de Caracas. Isso sim é uma verdadeira tragédia. Muitos prédios foram derrubados no chão, escolas, instituições, moradas. E a situação lá é muito complicada. É também um estado onde moram muitos portugueses e lusodescendentes que nestes momentos encontram-se desaparecidos. São muitos os portugueses que estão desaparecidos, que ha sido partilhado pelos estados de WhatsApp das pessoas que eu conheço. Também os consulados gerais de Portugal em Caracas e Valência disponibilizaram os seus teléfonos de contacto para conhecer mais a situação de nossos coterrâneos.
4: Marcos Jardim diz que há um grande movimento de equipas de proteção civil e de resgate nas ruas. As pessoas procuram abrigo em escolas e universidades que conseguiram resistir ao sismo. Padarias e farmácias abriram portas para fornecer bens de primeira necessidade.
6: Habilitaram algumas praças, universidades, algumas escolas que ficaram bem. Muitas pessoas na madrugada estiveram a dormir nestes centros que foram habilitados, já que muitos deles, suas vivendas ficaram em péssimas condições. Também há comércios que estão abertos, tanto a padarias, farmácias, que são as únicas que estão abertos, que são os produtos da primeira necessidade.
4: O testemunho de um luso-venezuelano a residir nas imediações de Caracas, registado pela jornalista Anabela Góis. O primeiro-ministro confirmou, entretanto, que Portugal vai enviar para a Venezuela uma equipa de proteção civil de emergência com cerca de 50 elementos. É uma equipa que está a ser preparada por 4 ministérios e que vai incluir especialistas em resgate, elementos do INEM e da Unidade de Emergência e Socorro da GNR. A Cruz Vermelha Portuguesa está a recolher donativos para apoiar a resposta humanitária e contribuir para o recomeço de vida de milhares de pessoas, de acordo com o comunicado da Cruz Vermelha. E o Papa Leão XIV enviou uma ajuda de 100 mil euros à Igreja da Venezuela para apoiar as vítimas. Segundo o Vaticano, trata-se de uma primeira ajuda de emergência, garantindo que continuará a acompanhar as necessidades da população venezuelana e a prestar apoio nos próximos dias em coordenação com a Igreja local. É uma situação que continuamos a seguir também ao minuto em rr.pt. Por cá, a prestação social única foi aprovada esta tarde no Parlamento. Foi a abstenção do PS que permitiu a viabilização. PSD e CDS votaram a favor. Chega, Livre, PCP, Bloco de Esquerda e JPP votaram contra. A Iniciativa Liberal também se absteve juntamente com o Partido Socialista.
7: E o governo voltou hoje ao tema da criação de um fundo soberano, aliás, para entrar no capital de empresas privadas. Miguel, foi uma medida anunciada no final do Congresso do PSD.
4: Sim, o Ministro da Presidência recusou hoje a ideia de que esteja em causa intervencionismo económico. Leitão Amaro diz que se trata sim de acautelar a participação do Estado em áreas estratégicas como a energia, a banca ou os seguros. Na conferência de imprensa após o Conselho de Ministros, Leitão Amaro garantiu ainda que esta medida não se confunde com o Banco de Fomento.
8: Não se deva confundir esta proposta com ideias abordadas pelo Banco de Fomento, que tem um outro contexto, portanto não se trata seguramente da mesma coisa. Em muitos casos, poder-se-á estar a discutir a participação de alguma intervenção soberana nacional onde há já participação soberana estrangeira. E não estou a falar de um país apenas, se olharmos para alguns dos setores que têm sido abordados, da área da energia, da banca, dos seguros, isso poder ser várias, ter outras geografias, aliás, ligadas, e portanto não é intervencionismo económico.
4: Leitão Amaro não explicou, contudo, onde é que o Estado vai buscar o capital para o fundo soberano, nem especificou as empresas privadas em causa. Nesta edição das 7 temos o habitual comentário de João César das Neves, a quem pergunto como é que vê esta iniciativa que o Primeiro-Ministro anunciou no Congresso do PSD, deste fundo soberano, e que, na verdade, não se percebeu bem como será concretizada.
9: Bem, será um medida socialista, completamente socialista. O Estado a meter-se nas empresas privadas e tentar controlar coisas que ele considera que são estratégicas ou soberanas. É um sistema, eu diria, completamente ao lado do que tudo o que tem feito, o governo tem dito. É importante dizer que os fundos soberanos foram criados para aqueles países que têm uma enorme quantidade de dinheiro por razões que têm a ver normalmente com petróleo ou outras razões, e que, em vez de entregarem isso à gestão corrente do Estado, querem guardar para as futuras gerações, e portanto é receitas extraordinárias que vão ser conservadas nesse fundo soberano com uma gestão independente do governo para poder servir os interesses das gerações futuras. Nada disso acontece aqui. Portanto, temos aqui uma coisa completamente diferente. Temos o Estado a inventar dinheiro que não vem de nenhum bambúrrio de sorte por causa de descobrir petróleo ou outras coisas, para começar a fazer medidas estratégicas, quer dizer, a política vai meter-se na gestão das empresas que ela acha importante. Parece uma ideia completamente desmiolada, deixe-me dizer, completamente desmiolada. E sobretudo ser um partido, um país, um governo do PSD a dizer uma coisa destas, nem sequer penso razoável. Não é? Deve haver falta de outras ideias assim bombásticas e inventaram isto.
4: E a possibilidade de o governo procurar aqui alguma capitalização ao nível do investimento será viável?
9: O governo já pode fazer isso, sempre pode fazer isso. O governo tem que fazer direito de investimento público, todos os orçamentos de Estado lá estão, não precisa de um fundo soberano para esse efeito. Como eu digo, o fundo soberano é para resolver um outro problema, um problema completamente diferente, que tem, por exemplo, a Noruega, quando descobriu o petróleo, e outros países, a Arábia Saudita e outros, que normalmente, por causa do petróleo, outras vezes por outras razões, têm um excesso de receitas que não devem ser esbanjadas num ano, têm que ser conservadas e geridas ao longo do tempo. Esta é a razão dos fundos soberanos. Criar um fundo soberano para que o Estado tenha a possibilidade de fazer o que sempre fez, que é investimento público, através do orçamento de Estado, não consigo perceber, sinceramente, provavelmente porque ainda não sabemos bem os detalhes, não quero também já começar a criticar antes de saber os detalhes. Mas a ideia em si parece bastante ao lado daquilo que é razoável.
4: Obrigado pelo seu comentário, João César das Neves. Olhar então aqui para esta proposta do Governo de criação de um fundo soberano para entrar no capital de empresas privadas. A fechar esta edição das 7, Sónia, dar conta de uma notícia de que podemos ter desenvolvimentos nos próximos dias e semanas. Na Ucrânia, o Presidente Zelensky deu luz verde a uma campanha militar de 40 dias contra a Rússia. Afirma que o objetivo é pressionar Moscovo a acabar com a guerra.
7: Ok, uma notícia que obviamente vamos então acompanhar. 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

Olá, viva. Este é o Jornal Regional na Terra Nova. Um morto. Este foi o resultado de um acidente de aviação registado esta tarde, às 13 horas. A vítima mortal foi um doente que estava a ser transportado numa ambulância. Tratou-se de uma colisão de um veículo de socorro com um caminhão no IC2, em Anadia. A ambulância pertence à Corporação de Bombeiros Voluntários de Oliveira do Bairro. Transportava mais 3 doentes e um bombeiro que também ficaram feridos sem gravidade. O condutor do caminhão saiu ileso do acidente. Para o local foram mobilizados meios dos bombeiros voluntários de Anadia, INEM e GNR. Um homem foi atropelado mortalmente na A1 na última noite, quando aguardava por apoio na zona da Mialhada. O site Notícias da Aveiro adianta que terá, aliás, sido colhido por uma viatura dos bombeiros da Mialhada, que tinha sido ativada para o acidente. O alerta terá sido dado por volta das 10:30 da noite de ontem, para um despiste ao quilómetro 215, no sentido sul-norte. Depois desse momento, e com viaturas a caminho daquela zona, o homem terá sido colhido quando caminhava na A1, com sinais de desorientação. O Executivo Municipal de Ilhavo e o Regimento de Engenharia número 1, sediado em Tancos, estrutura militar do Exército Português, realizaram ontem uma visita técnica à ponte da Vista Alegre. A Câmara estuda a possibilidade de encontrar soluções para uma travessia provisória enquanto decorrer a reabilitação da antiga ponte da Vista Alegre. O encontro permitiu avaliar se existem condições técnicas e geofísicas que possibilitem a implementação provisória de uma ponte militar paralela à atual ponte da Vista Alegre, encerrada desde dezembro de 2025. O Executivo Municipal de Ilhavo aguarda o envio da proposta com o caderno de encargos e as condições técnicas, bem como o respectivo valor ou encargo financeiro que esta solução implica. Entretanto, a Câmara assegura estar a trabalhar no concurso de reabilitação da atual ponte da Vista Alegre. Noite de Assembleia Municipal em Ilhavo, a Assembleia reúne na Gafanha da Encarnação. Um dos temas em destaque é a revisão da Estratégia Local de Habitação do município de Ilhavo. Os trabalhos decorrem, como disse hoje à noite, começarão às 9, no Salão Cultural Manuel das Neves, na Gafanha da Encarnação. A modernização do troço da Linha do Norte entre Ovar e Espinho vai condicionar a circulação durante os próximos 3 anos. A empreitada começou ontem, os condicionamentos deverão verificar-se durante a noite. Trata-se de um investimento na casa dos 76 milhões de euros a cargo da Infraestruturas de Portugal. A albergaria ultima as intervenções no centro de saúde com a melhorias ao nível da eficiência energética. Trata-se da parte final do projeto de obra, na sequência de outras intervenções já realizadas, nomeadamente na envolvente exterior. A última intervenção visa melhorar a eficiência energética e o conforto térmico de todo o edifício. O detalhe da notícia é disponível em terranova.pt.

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